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1: Olha, 11:04, rápido intervalo, volto já.
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5: Olha, agora são 11 horas e 9 minutos. Vamos dar início à nossa live da manhã desta... Que dia que é hoje, Tênis?
6: Hoje é terça-feira, até meia-noite.
5: Terça-feira, meia-noite. Até meia-noite, terça-feira, viu, gente? E daqui a pouquinho a sua participação através do nosso WhatsApp 992245660, tá bom, gente? E hoje é terça-feira, hoje não tem sorteio, né, Raí? Hoje não. Mas vamos falar de coisa boa, falar na Plenivite. Muito bom dia, Marcelo. Agora o Plenivite do amigo do meu...

0: Amigo do meu amigo Reginaldo. Fala, Reginaldo, bom dia!
1: Bom dia para você também, meu grande amigo Marcelo Santos. 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
0: Obrigado, Reginaldo, vai ligando, gente, 992-24-2464, tá bom, gente? Vai ligando aí, por favor. Agora, 11:11.
2: Velório.
0: 11:11, informações e falecimentos com Astério Galvão.
3: De falecimentos, noticiamos os falecimentos do Leonildes Rosalina de Freitas Dionísio, 62 anos. Ela esteve na sala 4 do velório Cessolupe e o corpo seguiu para o cemitério Belém de Taubaté, para sepultamento em Taubaté às 9:15. Brígida dos Santos Alves, 69 anos, morava no Jardim Imperial. Ela esteve na sala 2 do velório Cessolupe, foi sepultada às 10 horas da manhã de hoje. Sueli Moreira de Souza, morava no Maricá, está neste momento na sala 3 do velório Cessolupe, mas não temos ainda o horário do sepultamento. Fica aqui os nossos sentimentos. Música.

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2: Olha, agora são 11 horas e 12 minutos, a Sérgio. Vamos dar início às informações policiais da manhã desta terça-feira. Quem estava lá, Sérgio Galvão?
3: Ah, eu encontrei logo cedo lá o Júnior Ataliba, né? É, encontrei também o Salvador, feliz da vida, né? Porque o Parmeira tá na frente aí do...
2: Tá sobrando
3: do Mengo, tá sobrando.
2: E tinha torcedor achando ruim com o Abel, né? O cara ganha tudo ruim, lá.
3: Cara. Quer ganhar todas, não pode, né? Lá, ninguém, né? É invencível.
2: Não, nem o Santos e Pelé foi.
3: É lógico. Então é o seguinte, onde é que eu tava mesmo?
2: Nós tava no...
3: O pessoal Ataliba. Lá, o Ataliba, a Letícia Yumi, a Zélia, o Zácaro, né? O Carioca lá, o Wellington, todos aí, obrigado aí pelo atendimento.
2: Olha, agora são 11 horas e 13 minutos. A sério, antes de dar início às informações policiais. Hoje vai ser uma festa. Uma sério, essa data 2 de junho. Ele faria aniversário hoje, ô.
3: Quem?
2: O maestro
3: quem?
2: Arthur da banda.
3: Ah, faria, seu pai.
2: Faria 114 anos hoje, sério.
3: 114 anos hoje, que completaria hoje.
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5: Bem, amigos, sob a regência do mestre Arthur dos Santos, vai se exibir então a Corporação Musical Euterpe de Pindamonhangaba, que não é uma grande banda de música, mas é uma grande banda de música, hein? Tem apenas 18 músicos, mas esta banda de música que tem tantos anos de formada, 138 anos, está hoje sob a regência do mestre, do jovem mestre Arthur dos Santos. Arthur dos Santos, que ali está, amigos, é um exemplo, porque... é ferroviário, é mestre de música e é mestre ferreiro da Estrada de Ferro, Campos do Jordão, e vai receber uma salva de palmas. Mestre, atenção que o senhor vai comandar a sua banda, porque nós vamos apresentar o primeiro número da sua banda, que será o dobrado Tenente Mário Agnello Lacerda. O compositor é Joaquim Soares da Silva, conhecido por Joaquim Trombone, ex-mestre da Corporação Musical Euterpe.
6: Mestres contra mestres, discípulos e condiscípulos. É um... É dois, é já.
2: Ó, Zé, tá aí, essa aí foi a ida da Corporação Musical Euterpe à cidade do Rio de Janeiro, naquela época a Rádio Capital, né?
3: Exatamente.
2: Era uma potência, né?
3: Era potência mesmo, viu,
2: Marcelo? E aí a rádio foi lá em 63, isso? E a rádio teve lá nos anos 60, na Lira de Chapotó, que era um programa muito famoso na época, na Rádio Nacional do Rio de Janeiro.

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2: Olha, agora são 11h15, Sérgio. Vamos dar início a informações policiais, Sérgio.
3: Vamos, mas se eu só mandar um abraço pro Rudy, que tá lá com o radinho ligado lá no mundo das embalagens.
2: Fica sentadinho lá, né, Sérgio?
3: Fica sentadinho lá, ele e a esposa, né? Que é a Luana também, fica lá trabalhando. 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
2: São 11h16. Olha, agora são 11h16. Astério Galvão, Marcelo, bom dia. Manda um abraço para minha mãezinha, Dona Zeca, lá do Azeredo.
3: Ô, Dona Zeca! Ô, Zeca! Dona Zeca do Azeredo, um abraço para a senhora.
2: Tá completando mais um ano de vida hoje, viu?
3: Parabéns!
2: Astério, parabéns! Parabéns aí!

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2: Olha, agora são 11h17, deixa eu mandar um bom dia lá a minha amiga Joelma, o meu amigo Luiz, do amigo Pet, né? 29 de maio, já foi, né, Raí? Já foi, né? Então agora vão renovar aí pro mês de... último mês de junho, tá bom? Pede pro William, quando o William tiver um tempinho, pra mudar aqui pra nós, tá bom? 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
2: Olha, agora são 11h18, Astério, esse caso aí de...
3: Fuga do local de acidente, né? Eu vou contar essa história agora pra vocês, mas eu não posso esquecer. Eu estive lá nesse lugar maravilhoso, Rancho Sertanejo.
2: Rancho Sertanejo. O sobrinho do
3: bicho. Teve lá também.
2: Teve lá.
3: Né? Antes era vovô Mauro. Agora, quem tá lá, que vai cuidar agora e tá modificando tudo lá, é o Cassiano. Tá? Ele largou de fazer música, o Cassiano, e agora ele vai cuidar lá e o nome vai ser outro. Agora é Rancho Sertanejo, com música ao vivo, né? Todo final de semana tem aquela música sertaneja gostosa, ambiente familiar.
2: Bom.
3: Você quer comer um peixinho, você quer comer ali, tomar um drink, né? Ou um lugar bonito, o Paraíba passa do lado. Eu fui com o Marcelo lá.
2: Ah, nós fomos lá, Marcelo. Vou levar o Cosme lá, meu Sérgio.
3: Eu levo, lugar bonito, a gente mora aqui. Mora em Moreira César. Nem imagina, tem gente que já morreu e não sabe que o Paraíba passa exatamente
2: passa
3: ali.
2: Ou a série, vamos comer uma pilápia lá, hein?
3: Vamos comer uma pilápia lá. Ele convidou a gente pra ir lá, o Cassiano. Então eu convido vocês também. Ah, mas como é que eu faço pra chegar lá no Rancho Sertanejo? Olha, música sertaneja de boa qualidade, viu, gente? Você vai indo aqui, ó, sai de Pinda, vai pra lá, sentido Moreira. Aí você passa ali na rotatória de Moreira. Né? Tem o homem de lata.
2: O Kiko foi que leva nós lá, sério. O Kiko tá mandando aqui.
3: Leva?
2: Ó, no Uber. Falou assim, ó, Uber. Eu levo vocês lá.
3: Nós vamos marcar.
2: Vamos
3: comer um peixe lá.
2: Eu, você, Raíssa, Lilia.
3: Vamos. Tá? Você passou ali, até aquele motel ali, o Cali e tal. Passa, já desacelera, porque já tá chegando. É final de Mantiqueira, uma estrada, a sua, indo daqui pra lá, a sua esquerda, a última é uma estradinha de chão. É só seguir ela até o final, 1,5 km, 2 km, vai dar de cara lá com esse lugar maravilhoso. Alô, Cassiano, um abraço pra você.
2: Nós vamos lá, né, Sérgio?
3: Vamos lá.

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2: Olha, agora são 11h20, ô Astério, esse caso aí de fuga de local de acidente, Astério.
3: Olha, aqui aconteceu o seguinte, ô Marcelo, a gente não tem sossego nem parado, né? É, você parado, as pessoas dão um jeito de prejudicar você. É, foi até o plantão policial, um homem de 55 anos, ele disse o seguinte, ele parou o caminhão dele, o caminhão da empresa, Ele mora lá no Vale das Acácias, falou, vou lá em casa, lá almoçar, e deixou o carro parado na rua. Aí me vê um sujeito com um carro pequeno, um Gol, 1997, branco, placa de roseira. Ele tá saindo do caminhão, o cara pega e bate no caminhão parado. Bateu no caminhão, bateu forte no caminhão. Mas foi embora, conseguiu, saiu. O cara falou, não, peraí, não, bateu no caminhão. Ah, não pode.
2: Bateu no caminhão?
3: Pô, o caminhão tá parado. Aí ele pega e vai atrás do sujeito. Quando ele vai atrás do sujeito, o sujeito abandonou o carro, viu que o caminhão tava indo atrás dele, falou, isso é pesado, hein? Aí ele abandona o caminhão, o sujeito tava dirigindo. Ele pegou placa, pegou tudo, passou pra polícia, viu? É um carro lá de Roseira, é um Gol 1997, branco, tá? Que foi levado lá pra delegacia, porque o cara abandonou e tinha lá de cerveja do
2: cerveja?
3: Lado do lado do Gol.
2: Mas beber então, dirigindo não dá, né,
3: Sérgio? Como diz a minha avó, estava alcoolicado.
2: Ó, sério, tá? Mas pegar o volante alcoolizado é complicado.
3: Tem gente que diz que dirige melhor
2: bêbado
3: do que são. Imagina,
2: perde o reflexo, perde noção.
3: Não tem noção de nada, você fica corajoso, você vai.
2: É, mas eu vou perigo, mesmo, eu é um perigo.
3: Mas não pode, gente,
2: Desculpa,
3: tem que gostar de gente.
2: Olha, agora são 11h22, ô Marcelo, bom dia, manda os parabéns hoje pro meu cunhado Sérgio Leuci. O Sérgio, é aniversário dele hoje, sério.
3: Sérgio, parabéns.
2: Pra São você, viu? Vamos festejar, os amigos receber. Ô Marcelo, manda os parabéns para minha avó Célia, do Campos
3: Alô,
2: Maia.
3: Célia!
2: A Dani tá falando que a avó dela tá completando hoje 74 anos, sério.
3: Parabéns,
2: dona Célia, e parabéns.
3: Dona Célia.
2: Aí do Campos Maia. 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
2: Olha, agora são 11h24, sério, esse caso aí de explosão?
3: É, eu vou contar essa história aqui pra vocês, mas antes um abração aí pro meu amigo do Chaveiro Liberdade, o Laerte, né? 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
2: Olha, agora são 11h25, a Sérgio, vamos dar continuidade aqui às informações policiais da manhã desta terça-feira. Lembrando que hoje, terça-feira, tem um sorteio da Mega Sena, 16 milhões, Sérgio.
3: 16?
2: 16 milhões, Mega Sena, dá pra fazer um contra-vilão, tá, Sérgio?
3: Tá, tranquilo, viu?
2: Vai. Marcelo, meu pai faria hoje também o... Meu pai já tem 8 anos que Deus levou, né? Foi com 87 anos, a Leuci. Ô, Leuci, Deus abençoe Leuci. Vocês aí. Ô, sério, 11h26, esse caso aí de explosão.
3: Só que eu vou dizer uma coisa pra você, hein?
2: O quê?
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2: Olha, agora são 11 horas 27 minutos, 11h27, Astério.
3: 11h27,
2: esse,
3: né?
2: Caso aí de explosão, Astério.
3: Olha, na verdade, a criançada é sapeca mesmo, né? Diante de tantas ocorrências, algumas eu não consigo ler. Alguns dias atrás aqui, ô Marcelo, alguns dias atrás, houve uma explosão lá na escola do deputado Cláudio César, onde eu estudei, até a quarta série. Estudei lá, no centrinho.
2: Estudou lá, Astério?
3: No centrinho ali de Moreira ali, né? Próximo ali do Coelho, supermercado que vai inaugurar logo Coelho, tá? Ô Júnior,
2: vai inaugurar lá, né, Sérgio?
3: Só precisa achar o Júnior lá, porque o Júnior é difícil achar o Júnior, né? Então, a escola fica ali próximo, fica também pertinho da imobiliária Feniza ali, do Marcelo, né? O Marcelo Camilo, e também ali do Benega, Miguel Benega e da Marta Benega. Então é o seguinte, olha o que aconteceu ali, alguns dias atrás aí. Três adolescentes levaram para a escola artefatos explosivos, Marcelo. Tipo bomba, tá? Eles foram até o banheiro e colocaram ali no próximo do sifão da pia do banheiro, lá da escola, tá? Aí um deles acendeu o artefato.
2: Meu Deus.
3: Explosão aí não tem, né? Explosão. Ô, William! Ô, William, cadê a explosão, William? Ô, William!
2: Você tirou daqui, a sério?
3: Esse menino eu não sei não. Ele tem problemas de Onston Fornaise.
2: E daí, a sério?
3: A criança, a molecada, os três moleques, colocou ali no sifão da pia, que fica na parte de baixo, colocou esse artefato. E o outro acendeu.
2: Meu Deus do céu, sério.
3: Tinha gente no banheiro.
2: Tinha?
3: Tinha outras pessoas. Poderia ter acontecido uma... Essa aí vai pra Segunda Guerra Mundial?
2: Ó.
3: Ave Maria.
2: Explodiu lá, sério.
3: Explodiu. Gente, houve uma explosão. Sim, houve uma explosão. Poderia ter sido muito complicado se tivesse ferido alguém. Graças a Deus não feriu ninguém. Os pais dos alunos têm que chamar os pais. Os pais dos alunos, às vezes, não sabem o que o filho está fazendo. Não sabe.
2: Chamar, né?
3: Em casa é um santinho, mas na rua eu vou dizer para você, tá? Aí o que acontece? Os pais foram chamados, foi dito lá para os pais o que eles fizeram, tá? Para recriminar ali, os pais chamar atenção violentamente para não fazer mais esse tipo de coisa, tá? Então, graças a Deus, ninguém ficou ferido, mas poderia, mas teve avarias lá, viu? Teve avarias lá na pia, arrebentou toda a pia.
2: Meu Deus do céu, que perigo, assim.
3: É um perigo danado, gente.
2: Meu Deus.
3: Então precisa ter uma ação aí.
2: Tinha alguém no local lá, machucava feio, assim.
3: Machucava. Se estivesse próximo ali, machucava. Então, a molecada, adolescentes, né?
2: Colocou o explosivo
3: e graças a Deus ninguém se feriu. Graças a Deus, hein?
2: Meu Deus do céu. 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
2: Olha, agora são 11h31, manda um abraço ao nosso grande amigo Marinho Mecânico Castério.
3: Alô Marinho, grande abraço. Manja. Tem café aí, Marinho?
2: Marinho entende.
3: Tem um café aí com você, hein?
2: Marinho Mecânico entende da arte, Castério.
3: O cara é muito bom mecânico.
2: Honesto.
3: Uma pessoa honesta, um cara maravilhoso aí.
2: Gente amigo da melhor da qualidade. Gente.
3: Um abraço pra você e toda a sua família, viu?
2: Marcelo, 11h32.
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2: Olha, agora são 11h34, Zé, vamos dar continuidade às informações policiais, um caso de busca e apreensão, isso?
3: Perfeitamente, ó, Marcelo. Deixa eu mandar um abraço lá pra... Inaugurou há alguns dias atrás aí, finalmente, lá em Moreira César. Hoje eu vou passar lá, vou conversar lá com os responsáveis da fornalha Casa Nostra. Sai direto do forno lá pra sua mesa, aí no IP, né? Então, grande abraço a todos os meus amigos aí da Casa Nostra, tá? Inaugurou há alguns dias e hoje eu tô passando aí pra falar com você. Alô, Carlos, um abraço pra você.
2: Agora 11h35.

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2: 11h35, a série de casa e de busca e apreensão.
3: O que aconteceu foi o seguinte: a polícia recebeu, tem um mandato de busca e apreensão lá no Araretama, né? Aí foi passado para a polícia o local, né? Que seria um apartamento. A polícia foi até o imóvel indicado, tá? Ao chegar no apartamento, a porta estava destrancada. A polícia abriu a porta e já sentiu o odor de entorpecentes. Entrou nesse apartamento e lá foi encontrado grande quantidade de entorpecentes. Não tinha ninguém dentro do apartamento, tá? Lá tinha um liquidificador, dois rolos grandes de plástico, diversos invólucros, né, de entorpecentes. Tinha uma quatro balanças de precisão, duas facas, tá? Tinha munições calibre 380, tá? 198 unidades de skunk.
2: Skunk?
3: Skunk.
2: Falando é outra coisa.
3: Entorpecente aqui. 198 unidades. Cocaína pra arrebentar, viu, Marcelo? Crack. 235 ali.
2: Louco.
3: Porçãozinhas de crack. Um tijolão de maconha. Um tijolo grande. Muito entorpecente foi encontrado ali. Diversos papelotes lá com cocaína, maconha, tá? Todo o material foi levado lá para a delegacia, a polícia colheu lá as impressões digitais para ver se conseguem chegar no autor. O apartamento estava vazio, sem ninguém, mas as drogas foram todas levadas para a delegacia. É.

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2: Olha, conta de luz continua com cobrança extra em junho e tá caro, hein?
3: A conta de luz vai continuar pesando mais no bolso do brasileiro em junho. A Agência Nacional de Energia Elétrica, ANS, manteve acionada a bandeira tarifária amarela neste sexto mês do ano, o que significa que o consumidor paga R$ 1,88 a mais a cada 100 kWh consumidos. De acordo com a agência, a decisão foi tomada devido ao período seco no Brasil, o que leva a uma geração hidrelétrica menor e ao acionamento de usinas termoelétricas com custo mais elevado para a geração de energia. Com a bandeira amarela acionada, a ANEEL reforça a importância de bons hábitos de consumo para evitar desperdícios de energia e contribuir para a sustentabilidade do setor elétrico.

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2: Olha, agora são 11h41, Astério, vamos dar continuidade às informações policiais aí de estelionato, né, Astério?
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2: Agora 11h42.

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2: Olha, 11h43, a série de casa, estelionato é sério.
3: Olha, aqui é o seguinte, isso acontece constantemente, não só em Pinda, mas no Brasil todo. Não tem, olha, o pessoal não consegue, ô Marcelo, acabar com isso. Eu não sei o que está acontecendo. De novo, ó, a vítima de 77 anos, é um homem de 77 anos, morador aqui de Pindamonhangaba. Ele verificou uma movimentação indevida na conta corrente dele. Ele não aprova isso, diz que não emprestou o cartão dele para ninguém, não autorizou ninguém a entrar na conta corrente dele, não passou a senha para ninguém. E como é que isso foi possível? Né? Ele foi na delegacia, fez um boletim de ocorrência.
2: Como acontece, né, sério?
3: Ele impara a conta dele, ô Marcelo.
2: Como é que acontece? Invade a conta da pessoa, a pessoa nem tá sabendo, né?
3: Agora ele quer saber o seguinte, o banco vai ter que ressarcir, porque o cartão tá no bolso dele e tirou todo o dinheiro da conta dele, R$3.471,74. Esse dinheiro foi tirado da conta dele. E ele quer saber como isso é possível se não emprestou o cartão, se não autorizou ninguém a fazer essa retirada. Então foi até a delegacia de polícia e tem que fazer, viu, gente? Faça o boletim de ocorrência, porque os bancos têm ressarcido, sim, muitas pessoas.
2: Ô Marcelo, bom dia, sou o Jorge. Se puder divulgar, por favor, o neto de uma amiga de 16 anos está desaparecido desde ontem, após sair da escola de estudo, viu, sério? O jovem João Vitor.
3: Meu Deus do céu.
2: 16 anos, saiu ontem, por volta das 15h30, da escola Rioite Assuda.
3: Ah, meu Deus do céu.
2: É isso mesmo? Aqui o Jorge falando, né? E o garoto não voltou pra casa, segundo a informação do Jorge aqui. Ele tava com bicicleta branca, camiseta azul, e até o momento, segundo o Jorge aqui, esse jovem não voltou pra residência. Desde ontem, por volta das 3 da tarde, viu? O Astério, 11h45, esse caso aí de estelionato também, né, Astério?
3: Estelionato também, ó, um abraço aí pro Mi aí do PDV Materiais Elétricos, agora é PDV, não é mais JAL. 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
2: Olha, agora são 11h46, Astério, esse caso aí de estelionato, hein, Astério? Olha,
3: aqui é o seguinte, ô Marcelo, esse senhor aqui de 63 anos, que é morador da Cidade Nova, né, ele disse na delegacia que alguém ligou para ele. Ele atende o telefone, começa uma conversa e o sujeito do outro
2: sempre
3: lado
2: assim,
3: da linha...
2: Sempre assim, né, Sério?
3: É, o pessoal tá caindo nesses golpes e poderia não cair, gente. Poderia não cair, é só prestar um pouquinho mais de atenção. Você que tá na sua casa agora, preste atenção, repasse essa informação para os seus filhos, para os seus amigos, para os seus parentes, tá? Porque o banco não liga para sua casa e não pede número de sua conta, não pede nada, não pode, é proibido, gente. Aí esse senhor de 63 anos estava na casa dele, liga um fedorento, um fedido, ligou para ele, tá? Um fresco ligou para ele. Aí ele começa a conversar com esse sujeito. Falou, aqui é do banco, da Caixa Econômica Federal, o senhor é o fulano? Ele falou, só eu sim. É, o que está acontecendo é o seguinte, senhor, presta atenção, por favor, que a gente está tentando resguardar aí e preservar a sua conta aqui, estão tentando tirar dinheiro na sua conta. Na minha conta? É, na sua conta, estão tentando fraudar aqui a sua conta e a gente está de olho. Eu sou aqui do banco, eu trabalho no banco aqui há muitos anos. Então o senhor é um cliente VIP. O senhor é um cliente nosso aqui e a gente está preocupado com a sua segurança aí no banco, viu? Precisamos preservar a sua conta aqui. Mas estão tentando retirar dinheiro da sua conta. Aí foi dominando ele na conversa e eles sabem como pegar as pessoas, né? Enganar, induzir ao erro. E papo vai, papo vem, birimbau, cara de fósforo. Ele foi entrando na conversa do cara achando que o cara era do banco mesmo, da Caixa Econômica, porque falou o nome dele. Sabe onde ele mora? Como é que pode o negócio?
2: Ele tá achando que realmente é do banco, né, Sério?
3: Ele tá achando que tá falando com alguém do banco e se entregou. Falou, ah, então, mas o que que eu faço? Olha, faça o seguinte, ó, presta atenção que eu vou falar pro senhor. Mas preste muita atenção. Passe alguns dados para mim. É isso que não pode acontecer, gente. Passar seus dados pessoais. É, não faça isso de jeito nenhum.
2: O banco não liga para você.
3: Por telefone não, Marcelo. Não faça isso. Não, vá até o banco. Vá até o banco. Não acredite nesse tipo de conversa. Olha, essas quadrilhas tá espalhadas por todo o Brasil, enganando todo dia, levando dinheiro de aposentados, pensionistas. As pessoas estão caindo. Ele tem 63 anos, mora na Cidade Nova, acreditou. E foi passando informações para esse fedorento, esse fedido, esse biltre. Tá? Foi pegando todas as informações dele, pediu para abrir link, pediu para tirar foto do rosto. Não faça isso! Não faça isso!
2: Calma!
3: Pelo amor de Deus! Sabe qual foi o prejuízo desse senhor?
2: Quanto?
3: Passou tudo que não podia passar. 30 mil reais saiu da conta dele.
2: Meu Deus do céu.
3: Ele tinha uma continha lá, guardava esse dinheiro a duras penas, porque não tá fácil.
2: Não.
3: O quilo de tomate tá 15 reais, gente.
2: Quanto?
3: 15 reais o quilo de tomate.
2: Tomate?
3: Tá descontrolado as coisas nesse país.
2: Tá mesmo.
3: Então, 30... Eu amo tomate. Não como tomate há duas semanas!
2: Vamos fazer uma campanha! Vamos dar tomate pro Astério.
3: Se você planta tomate aí na sua roça, eu tenho mania de tomate, tá?
2: Pega um tomatinho.
3: Manda um pouquinho pra mim, tá 15 reais, é preço de dólar, pelo amor de Deus.
2: Manda um tomatinho pro Astério Galvão.
3: Eu gosto de tomate maduro e durinho, tá?
2: Ai, meu Deus. 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
2: 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Deixa eu mandar um bom dia também, Depósito de Gás e Água Santa Terezinha, ligou, pediu, chegou. 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Ô, sério, eu comprei tomate ontem.
3: Você comprou?
2: Ah, tá dizendo
3: o que rapaz comprou aí, né?
2: A Carme. É, falou que comprou tomate ontem.
3: Comprou?
2: É. E aí a Marcela foi no supermercado, cenoura R$15,90.
3: Deus me livre e guarde.
2: R$15,90 a cenoura.
3: É só não comprar, gente. Não compra que fica tudo lá e eles são obrigados a baixar o preço.
2: Difícil, sério. 15
3: conto. Pelo amor de Deus, cara.
2: 16, praticamente 16 conto a cenoura. 15 conto.
3: Cebola subiu. Subiu tudo.
2: Meu Marcelo. Jesus amado. Não vamos parar, sério. Inhame, batata salsa, ela tá falando que subiu também lá.
3: Subiu a batata salsa também?
2: Não, foi que inhame tá bom.
3: Inhame.
2: Inhame. Inhame. Quem quiser comer inhame, diz que o ouvinte tá falando que tá barato lá. Daí a Joelma que foi ver o preço da cenoura falou: não comprei. Tá vendo?
3: Falava.
2: Não comprava, gente. Não pode, porque. É muito caro. Gente, olha, o Conselho Federal de Medicina proíbe o uso de PMMA para procedimentos estéticos.
4: Resolução proíbe o uso de PMMA por médicos em procedimentos de pele. A medida foi determinada pelo Conselho Federal de Medicina. De acordo com a entidade, o material, que é um plástico sintético em forma de microesferas, pode causar alergias, inchaço, manchas, deformação e perda de partes do corpo. Além disso, pode provocar sangramento, queloides, infecções, necroses e até a morte. Por isso, o Conselho Federal de Medicina proibiu o uso do polimetilmetacrilato para preenchimentos na pele. O uso injetável está banido a partir desta terça-feira. O PMMA se tornou popular em procedimentos

0: no Sistema Único de Saúde. A partir de agora é obrigatório acordo coletivo para o trabalho em feriados no comércio. A regra do Ministério do Trabalho e Emprego começou a valer nesta semana. Pela medida, o funcionamento de parte do comércio está vinculado à convenção coletiva entre empregadores e funcionários. A regra foi publicada em 2023 e adiada várias vezes até então. Empresas do comércio só poderão escalar trabalhadores para os feriados quando houver autorização prevista em negociação coletiva entre patrões e funcionários, mas é necessário seguir as normas municipais. Significa que só a empresa determinar que o funcionário trabalhe não é mais suficiente. A partir de agora, questões como pagamento adicional, compensação de jornada ou concessão de folgas não são mais decididas unilateralmente, ou seja, só pelo empregador. Entre os segmentos que agora dependem de convenção estão supermercados, farmácias, lojas, atacadistas e distribuidores de produtos industrializados e ainda estabelecimentos que ficam em portos, aeroportos, rodoviárias e hotéis.
1: Aí, Estério, as informações aqui, né? E se a questão da começa a valer a exigência do acordo coletivo para trabalho no comércio em feriados. Sério, 11h55, Sério. Chegamos ao final aqui das informações policiais amanhã desta terça-feira.
2: Né?
1: Vambora, Sério.
2: Amanhã, quarta-feira, a gente volta aí com muito mais informação.
1: Fazer uma sopinha, né? Hoje dá
2: pra fazer uma sopa. Vou fazer uma sopinha hoje, viu?
1: Hoje dá pra fazer uma sopa, hein?
2: Chuchu. Quanto? Será que tá uns 15 pau também o chuchu?
1: Chuchu.
2: Não sei.
1: Ai, meu
2: então,
1: Deus.
2: Então, vamos fazer uma chopinha. Se não der, nós faz de fubá e um pouco de couve. Grande abraço, boa tarde.
1: Agora são 11h56. Olha, Salmo 91. Aquele que habita no esconderijo do Altíssimo, à sombra do Onipotente descansará. Direito do Senhor, ele é meu Deus, meu refúgio, a minha fortaleza, e nele confiarei, porque ele te livrará do laço do passarinheiro e da peste perniciosa. Não terá medo do terror da noite, nem da seta que voa de dia, nem da peste que anda na escuridão, nem da mortandade que assola o meio-dia. Porque tu, ó Senhor, é o meu refúgio. No Altíssimo fizeste a tua habitação. O Senhor é meu pastor e nada me faltará. Se Deus é por nós, quem será contra nós? Operando Deus, quem impedirá? Que a graça, a comunhão, a virtude, as duas consolações, o Espírito Santo, repouse e sejam presentes em cada vida, hoje e para todo sempre. Que Deus abençoe sua vida. Deus abençoe a sua casa, Deus abençoe a sua saúde, Deus abençoe o seu trabalho, Deus abençoe a sua saída e a sua chegada, em nome santo e poderoso de Jesus. Vambora, Sério!
2: Tchau, gente, boa tarde.

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7: Alô, você ouvinte da Rádio 107.1, começa agora mais um Hora Unifask, o programa do melhor e maior centro universitário de Pindamonhangaba. E hoje, com um tema muito especial, já que a gente está no início de junho, eu vou chamar aqui, já para iniciar o nosso programa, o co-host desse programa, que é professor, é também reitor do Centro Universitário, advogado, querido Eduardo Aguiar, muito boa tarde, seja bem-vindo à Hora Unifask.
8: Muito boa tarde, William, boa tarde para você que está sintonizado, curtindo o melhor da programação, o seu programa Hora Unifask, a faculdade que tem aí 50 anos de existência, formando profissionais, formando pessoas, talentos para o mercado de trabalho. Será que é por isso, William, que Pinda tem aí ótimos profissionais, ótimos professores, ótimos advogados, ótimos psicólogos, médicos veterinários, e já enfermeiros, biomédicos? Deve ser isso, né?
7: Com certeza a FASC contribui, o Unifasc contribui muito para a formação de profissionais em Pindamonhangaba, em toda a região. E eu queria te perguntar se você consegue ouvir essa musiquinha aqui, ó.
8: Vai lá.
7: Você tá ouvindo, ao fundo?
8: Rapaz, junho, você... Não, eu já lembro logo do quentão, tá? Com essa musiquinha aí, a boca até dá água, aquela história de pingaiada.
7: Isso tem a ver com o programa de hoje, que a gente vai falar sobre a festa junina do Unifasc. E a gente tem um convidado especial, que é quem vai tocar na nossa festa. Mas antes de a gente anunciar, quem vai ser o artista da nossa festa, eu vou pedir para o Stan, que é o organizador da quadrilha e também nosso aluno do curso de artes cênicas, dar uma boa tarde aqui. Stan, como é que é? Está tendo trabalho lá? Boa tarde, querido.
9: Muito boa tarde a todos os ouvintes, todo mundo está sintonizado aí no nosso Instagram, na rádio. Tá aí, tá bem animada a galera aí da quadrilha, hein? Espero boas roupas, comida muito boa também. Tem bastante coisa boa aí vindo pra nossa festa.
7: É, maravilha. Eduardo, então vai ter a festa junina, teremos comidas típicas. Fiquei sabendo também que vai ter um touro mecânico, uma competição de touro mecânico lá, que o Thiago falou que é quem manda lá na parada, tá, cara? Nossa social media falou que vai ficar mais tempo, ele vai ganhar a competição. Inclusive, vou chamar ele aqui. Thiago, vem pra cá só pra gente falar da nossa promoção do dia. E aí a gente já anuncia o nosso convidado especial, pedir pra ele se apresentar. Quem quiser participar, ganhar prêmio do Unifasc, como faz, querido?
10: Muito boa tarde, William. Boa tarde a todos os nossos ouvintes. Está rolando, sim, uma promoção lá no fasc.pinda, tá? No Instagram. Nossa postagem mais recente é... Você entra e faz um comentário sobre festa junina, tá? Usei sua criatividade, deixe seu comentário. Chama os amigos e a família para curtir. Importante, tá? Chama o pessoal para curtir o seu comentário. Comentário com mais curtidas ao final do programa vai levar um kit com livro, canetas, copo do Unifasc e chocolate.
7: Maravilha, então quem quiser é só entrar lá no Instagram, @fasc.pinda, deixar um comentário, pedir para todo mundo curtir, que às 13 horas a gente anuncia aqui quem for o vencedor ou a vencedora da nossa promoção. E para deixar essa conversa ainda melhor, eu vou chamar aqui eles que vão cantar na nossa festa, mas hoje estão representados aqui por a dupla Bruno e Iago. Querido, aqui estamos com o Bruno, seja muito bem-vindo, um prazer receber você aqui no Hora Unifasc.
11: Boa tarde a todos os ouvintes, muito obrigado pelo convite. É um prazer imenso fazer parte dessa festa. Hoje sozinho, né? Hoje meu irmão tá agarrado no serviço. Mas estou aqui para representar a dupla e fazer o convite para vocês, que amanhã estaremos lá na FASC. A partir das 20 horas vocês são os nossos convidados.
8: Opa. O Bruno, cara, falando, você já vê que a voz do cara já é outra.
7: Né, já é.
8: Fala cantando.
7: É, exatamente.
8: É uma fala cantada.
7: É uma fala que dá para identificar que é cantor, né? Você já sabe ali que é alguém do meio. Bruno, conta pra gente um pouquinho, antes da gente falar da história de vocês, quando a gente fala de festa junina, o que, que vem na sua cabeça? Fala aí dessa sua...
11: Rapaz...
7: No meio musical, cultural, fala aí pra gente.
11: Ó, festa junina, quentão, vinho quente, pipoca, cachorro quente, doce eu não posso mais. E muita moda sertaneja.
7: Opa!
11: Muita moda sertaneja.
7: Nossa, coisa boa.
11: Faz 30 anos que a gente faz festa junina e só tende a melhorar.
7: Uhum.
11: A gente tem feito os grandes eventos, graças a Deus, e... A gente, né, com a experiência das festas juninas, a gente vem aprendendo ano a cada ano, ano após ano, a gente vem aprendendo e surpreendendo com as novas tecnologias, com as novas festas que vêm acontecendo.
7: Então, muito bom.
11: A esperança é de uma boa festa.
7: Maravilha, com certeza será. E Eduardo, conta pra gente também o que, que passa na sua cabeça aí quando a gente fala de festa junina, tendo em vista você, professor, também advogado, você que tem... essa bagagem cultural, quando a gente fala de festa junina também, a gente não pensa somente, apesar de pensar muito nas músicas, mas também no contexto cultural do Brasil, da nossa região, o que, que vem na sua cabeça?
8: William, eu, cara, adoro o mês de junho, adoro o mês de julho, a gente quando é junho, né, a gente fala em festa junina, e quando é julho, a gente fala em festa julina, e a gente tá sempre fazendo festa, mas, cara, o mês de junho é muito bom pra mim em vários aspectos. Um dos aspectos é que no meio do ano a gente tem recesso, né? A gente que é professor pensa nessa data já com uma enorme alegria, porque não que a gente... Não é isso, Stan. A gente adora os alunos, tá? Não é isso. A gente adora os alunos, mas é bom descansar, né, gente? É bom a gente estar descansado e tudo mais. E, cara, tem uma região do país, que é o Nordeste, que lá... Esses meses, né, são meses que de fato a gente consegue estar um pouquinho mais próximo aí das festas típicas. As então origens, é uma região, né? que eu adoro e assim, sou fã por isso e também, o William, pela gastronomia, cara. A gastronomia é algo que me cativa muito nas festas juninas, como o Bruno disse, o quentão, o cachorro quente, e o cachorro quente.
9: O Mi verde.
8: O Mi... mais cachorro quente, eu adoro, eu sou suspeito em falar dessa data.
7: Maravilha. Stan, você que é um cara inserido aí na cultura, inserido em um curso que tem esse apelo cultural um pouco mais forte, que é o curso de artes cênicas, conta um pouquinho pra gente, quando a gente fala de festa junina, o que que passa na sua cabeça?
9: Vamos lá, então. Nossa, festa junina pra mim é data excepcional, é tipo Halloween. Pra mim é como se fosse um ano novo, novamente, né? Que nem carnaval, tudo. Eu adoro festa junina, principalmente que no teatro, né, tem um personagem que eu faço muito, que é o Jeca Tatu, o Mazzaropoli, me inspiro bastante neles.
7: É regional aqui, né?
9: Já é regional daqui. Uhum. E aí eu faço bastante esse personagem pra contação de história, pra criançada, tudo. Uhum. Nossa, eu adoro, porque o caipirês, né, o nosso caipirês ali.
7: Nossas raízes, né?
9: Exato.
7: Vale. Muito bom, Stan. Então, um prazer ter você aqui novamente. Bruno, vamos falar um pouquinho da história de vocês, da dupla, como que começou, como que se deu o nome, fala pra gente aqui, a gente tava conversando um pouco antes do programa, mas aqui a gente vai estender o papo.
11: Opa.
7: E aí a gente quer saber um pouquinho da história de vocês, até porque a gente também tem um curso de música no Unifasc, e com certeza a história de vocês vai inspirar outros alunos a começar na música.
11: Na realidade, né, você falou aí, o meu filho se formou na FASC, né?
7: Ah, que legal!
8: Ele pô, rapaz, você já tem filho formado?
7: Não parece não, né?
11: Carinha engana. Mas ele é músico, né? Se formou na FASC.
8: Como é que é o nome?
11: Bruno Fernando.
8: Cara, eu conheço. Opa, ele formou já na minha gestão. Bruno? Cara, mas o Bruno... Pera aí. O Bruno não é do violino?
11: Baterista.
8: Tá. É, eu lembro que não era do violão.
11: Baterista, hoje faz parte da nossa equipe técnica, né? Da nossa banda musical que atravessa aí o estado de São Paulo, sul de Minas, né? Então, pelo curso, parabéns pelos cursos,
7: opa,
11: né?
7: Obrigado, querido.
11: E tô falando porque eu tenho um excelente profissional na minha casa, então... Mas voltando lá, como surgiu a dupla. Rapaz, a dupla surgiu em 1999, chamava-se Bruno e Thiago, era uma outra dupla, né? Era eu com um parceiro, um amigo meu, Dorival, né? Lembranças pra ele. E até 2010 a gente manteve ali o nome Bruno e Thiago. Aí quando foi um evento, nós fomos fazer na cidade de Cruzeiro.
7: Cidade boa, cara.
11: Nós tivemos lá uma... Lá foi eu acho que foi o dia pra esquecer, né? Porque, na verdade, pra nós não teve show, a gente só apenas cantou, porque a gente teve uma notícia lá que não agradou a gente como artista, porque chegou lá, tinha um representante de uma outra dupla, de Mato Grosso, e dizendo que a gente não poderia subir no palco. Porque o nome Bruno e Thiago seria de outra dupla.
7: Já era registrado, né?
8: Meu Deus.
11: Na verdade, eu nem pesquisei a fundo se era registrado ou não, porque na hora a gente teve uma... Foi uma situação tão...
7: Impactante, né?
11: Que a gente nem pensou muito. Depois, posteriormente, a gente resolveu não agir mais pra frente. A gente procurou um advogado. E ele falou assim, cara, se vocês estão pensando muito regional... Não vai pra frente porque não vale a pena, porque é um gasto muito caro, que não vale a pena se não for uma coisa mais nacional. Então a gente resolveu a gente abriu mão do nome. E posteriormente também o Thiago, né, esse amigo meu, Dorival, ele acabou saindo da dupla por motivos particulares. E eu fiquei, rapaz, uns 4, 5 meses cantando sozinho. Foi aí que eu resolvi, na verdade, o meu irmão que ajudava a carregar as caixas pra gente. Eu falei pra ele, tô perdendo o contrato e você vai subir em cima do palco e vai ficar junto comigo, fingindo que tá cantando. Pelo menos eu não perco os contratos que eu tinha nas casas, né? E foi indo um, dois, ele cantava duas, três músicas, bem acanhado, bebias, que só pra passar vergonha, né? Aí, nesse ano, a gente resolveu, aí eu mudei a dupla pra Bruno e Iago. Bruno, meu nome... O nome do meu filho, que é o que se formou na faculdade, né? E Iago, o nome seria pra gente tirar o T do Thiago. que seria eu tenho um filho que chama-se Iago, né?
7: Uhum.
11: Mas não, esse Iago não é desse filho.
7: Não é com H, não, né?
11: Não é com HI. Então ficou com HI porque era o Thiago com THI. Então a gente tirou, a gente tinha acabado de fazer cortina de divulgação, camisetas.
7: Nossa,
11: é. Então a gente resolveu tirar o nome e colocar o H. Hoje registrado, graças a Deus, né? Hoje, depois de 10 anos já... Uhum. Depois de 10 anos, 16 anos. E agora, mais 10 anos que a gente conseguiu novamente o registro. Reativou o registro de novo. E estamos aí, com novas parcerias e vamos...
7: Crescendo, alçando novos voos, né?
11: Poucos.
7: Muito bem. Bruno, quando você viu... Você deve ter começado ali por uma questão de gostar de tocar algum instrumento ou talvez uma referência familiar. Quando
11: Sim.
7: Você virou profissão, assim, virou a chave?
11: Ah, eu tenho já 33 anos, 34 anos já de profissão, assim, já. Falo profissão porque eu já ganhava o meu cachê com 10 anos de idade, 11 anos de idade, eu já ganhava o meu cachê. Então, meu pai, que sempre... fez parte de grandes nomes da música sertaneja aqui no Vale, grandes bandas, né? Banda Copacabana, Carnaval aqui de Pinda, Cuban Boys, Biriba Boys. Então eles já faziam parte de grandes bailes, grandes bandas de baile. Então, e posteriormente fez parte da dupla Zé do Vale Mineirito, que, né, fazia parte aqui das atrações regionais aqui, estado de São Paulo. Então a gente acabou, eu acabei pegando essa referência dele, né? Então, desde pequeno, com 7, 8 anos de idade, eu já participava de festival, ganhei alguns festivais até os 15 anos de idade, né? Ganhei uns 20 festivais sertanejos aqui na Redondeza.
7: Caramba, que legal.
11: Pinda, Caçapava, Taubaté, Tremembé, um pouquinho mais longe, Campo Jordão, Resende. Então, participava de festivais sertanejos, que antigamente tinha muito, né? Hoje tem mais festival da juventude, né?
7: Sim, sim.
11: Os festivais sertanejos de hoje se limitaram um pouco às festas da cidade. Então, tem, mas não tem tanta ênfase, não tem tanto brilhantismo como antigamente.
7: Apelo do sertanejo, né?
11: Exatamente.
7: Perfeito, então. Eu queria entrar nesse mérito aí, da questão de que o nome para uma dupla não é só o nome... É uma marca.
11: Exato.
7: Né? Então, para quem vai começar, eu acho muito importante ter esse cuidado de registro de marca e tal. E a gente vamos aproveitar aqui, que estamos com o advogado, nosso querido reitor Eduardo. Queria que ele falasse um pouquinho dessa importância de quem está começando para registrar ou para verificar se aquele nome já existe, né? Que conselho você daria, Eduardo?
8: No Brasil, existe uma lei que ela autoriza que o nome da banda não seja necessariamente o nome do artista, como se fosse uma marca. Então, os cantores que querem usar um nome artístico, como a gente bem diz, ele pode se beneficiar dessa norma para poder registrar e ter um domínio sobre a marca. E isso evita prejuízos como o Bruno e o Iago tiveram, né, à época, que é alguém falar, opa, peraí, essa banda já existe, eu tenho esse registro, esse nome não é possível mais você criar. Então, o primeiro passo para quem quer registrar a sua marca é buscar, de fato, esse cadastro aí, para não ter uma surpresa desagradável, né, no futuro. Então eu vou até aproveitar a oportunidade aqui, William, para dizer o nome, o número da lei. É a lei 9.279, de 96. Então essa lei aí, que tem o ato regulatório do registro das marcas. E com certeza, né, Bruno, foi uma experiência bem ruim de se viver, né, cara?
11: É traumática, eu falo, até hoje a gente tem alguns, hoje a chave mudou, né, a gente teve que entrar com uma notificação extrajudicial com o pessoal lá de Campinas, pessoal lá próximo de Campinas, porque a gente atende a religião de Campinas, e lá a gente se deparou com uma outra dupla com o mesmo nome, então no intuito de ajudar até para eles não terem que passar o que a gente passou, a gente já entrou em contato com eles para eles poderem retirar o nome, porque é como se você estivesse construindo na casa dos outros. É, né? Você nunca é dono. E quando você terminar, uma hora você pode tomar a casa deles. Então, sim, é complicado, entendeu? É. Então, para não acontecer isso, a gente já entrou em contato com eles, já pediu para eles retirarem, né? Deu um prazo para eles e estamos aguardando.
7: Muito bom. E para você, Bruno, ou para vocês, quem são as referências? Claro, você já falou da parte familiar, né? Que você cresceu ali num seio familiar que tinha muita música, mas referência musical para vocês, artística. Quem vocês têm nesse sentido histórico e hoje quem vocês se inspiram?
11: É, até assunto em casa, churrasco em casa. No meu caso, Chitãozinho Chororó, Zezé de Camargo Luciano, Gian Giovanni, que eu sou dessa época, né? Então eu cresci escutando eles, apesar que eu peguei uma parte ali do Mato Grosso e Matias, que foi, né, Altair Alexandre, um pouquinho mais antes desses artistas, né? Então eu peguei um pouquinho mais dessa referência. Já o meu irmão, né, ele já vem de uma parte mais nova, então daí já pegou Gustavo Lima, Cristiano Araújo, né? Daí ele já pega essa parte mais recente. A diferença de idade nós são 10 anos, né? Então ele já pega essa parte mais recente, então ele acaba aqui tendo essa referência por ser mais novo, né? Então, sim, apesar de gostar também das músicas mais antigas, mas eu aprendendo com ele e ele aprendendo comigo.
7: É, com certeza. A questão geracional, né?
11: Exato.
7: Stan, conta pra gente aqui, você como organizador ali da quadrilha, o que a galera pode esperar da nossa festa junina? O que você tem preparado? Fala aí pra gente sobre esse momento, que é um momento de confraternizar, momento pré-prova. É bem bom dizer isso aqui. Depois o Eduardo fala que na semana posterior, começa no dia 8, mas eu vou deixar para o Eduardo passar as informações. Conta para a gente o que a galera pode esperar para esse momento.
12: Maravilha! Bom, pessoal, para a nossa quadrilha, né, a gente está aí organizando um evento bem bacana para vocês, tendo diversas brincadeiras ali, né? Vai ter algumas barracas também de comida, então o pessoal quiser comprar comida lá, bastante comida típica, né? Caldinho, pastel, cachorro quente, então, bolinho caipira, né? Então vai ter bastante coisa gostosa. A quadrilha também está super organizada, o pessoal está super empenhado, né? Participando, a gente tem diversos casais, inclusive vai ter um casamento caipira.
7: Opa, que bacana!
12: Abrir a quadrilha, vai ter um casamento caipira, né? Já mantendo essa temática da festa junina.
7: Tradição.
12: É, exatamente. E esperar também o touro mecânico, né? O pessoal vai preparado aí. E, inclusive, sobre a semana de provas, até na quadrilha eu coloquei uma brincadeira pessoal no meio da quadrilha, na hora que a gente está no caminho da roça. Eu dou um gritão lá pro pessoal, olha a prova! E o pessoal dá um grito bem.
7: É temida, né? Temida a prova. É, maravilha. Pessoal, vamos aqui então dar uma pequena pausa pra gente ouvir uma música. Talvez vocês conheçam, que eu já vi em alguns lugares, que o pessoal fala assim, toca o hino nacional. Aí toca essa música aqui em vez do hino nacional, porque eu acho que todo mundo conhece. Evidências, Chitãozinho e Chororó, a gente já volta com mais conversa boa aqui.

0: Fala Mansa, Shot dos Milagres e Evidências, música de Chitãozinho e Chororó, em homenagem aqui ao nosso querido Bruno, que está aqui no estúdio. Bruno, eu queria te fazer uma pergunta, antes de pedir uma palhinha para você, qual é a diferença de tocar num show comum e tocar em uma festa junina? Existe uma diferença? Você percebe alguma coisa ali no público, da interação? O que, que você nota? Ou é a mesma coisa? É só um show temático?
1: Ó, eu vou ser sincero.
0: Pode ser sincero mesmo.
1: Pra mim, eu assim, eu não vejo diferença entre palco grande, palco pequeno, festa junina, festa temática. Assim, a gente tenta absorver o máximo possível da festa. Eu falo assim, quem faz a festa é o público, entendeu? É o público. Tanto num casamento, num aniversário, como uma festa junina, quem vai fazer o sucesso do evento é o público. Entendeu? O artista está ali para ajudar, entendeu? Mas assim, quem faz, quem faz a animação, quem faz o sucesso ser, nossa, foi um sucesso, é o público presente. Então, assim, eu, como a gente roda muito, eu falo pelo menos assim, várias cidades que a gente roda, o mesmo repertório que a gente toca hoje em Pinda, nós vamos tocar sábado, por exemplo, lá em Minas Gerais. Até por questão de logística, assim, de estúdio, de ensaio, de banda. Então, quando você bate na mesma tecla, você começa a ficar bom naquilo ali, né? Então, a gente tenta enfatizar o máximo possível naquilo que a gente ensaia. Então, e a gente costuma levar o mesmo repertório. E tem diferença. O mesmo repertório num lugar é legal, no outro lugar não é legal. Porque o público que tem que entender, o público que vai fazer o sucesso, o público que vai fazer a animação do evento.
0: Então, só parte do artista. Então, montar o repertório, talvez, pensando no público, né? Entendendo o público.
1: Exatamente, entendeu? Você tem que ter, assim, você tem que saber o público que você vai carregar, o público que você vai atingir. E dentro disso você, né? É lógico, tem aquele dia que nem eu já. Dor de dente. Sim. Não vai ter a mesma animação.
0: Sim.
1: Mas a gente tenta ser o mais profissional possível e levar alegria. Porque eu falo assim: música é sentimento, música é alegria. Não é simplesmente chegar e cantar e vamos. Não. Entendeu? Tem que sair do coração. Então, independente da música, tem que vir de dentro do coração, tem que vir, assim, uma boa sintonia.
0: Uma energia ali, né?
1: Público e artista. Então,
0: perfeito.
1: Eu não vejo diferença. Tem artista que fala, prefiro casamento, tem colegas que falam assim, nossa, eu só toco em aniversário. Ele não pega um bar para fazer, ele não pega um show grande para fazer, porque ele acostumou ali no aniversário, então ele não sai dali.
0: Se sente confortável ali, né?
1: Se sente confortável. A gente fez recentemente a gente fez um show em Passa 20, mais de 20 mil pessoas.
0: Olha.
1: E, tipo assim, teve uma hora que deu um problema técnico, né, da banda, do equipamento que a gente tava usando, e sumiu o violão, sumiu a guitarra, e sumiu os amplos, pararam de funcionar. E daí a gente só tinha bateria funcionando e a gente não tinha como conversar, porque a parte melódica. Aí eu puxei uma parte de estrofe do público, fui cantando. Daqui a pouco passaram 15 minutos.
0: Eternidade.
1: A gente foi,
0: né,
1: brincando, foi falando e a gente nem reparou que foram 15 minutos. Depois, na gravação do show, que a gente foi ver que foram 15 minutos.
0: Olha.
1: Sem pra resolver o problema. Então, e passou. Rápido, assim.
0: E o público talvez nem percebeu, né?
1: Porque a gente brincou, a gente falou, daí nisso a gente também pegou a brecha daí que estava com o problema, daí chamou o prefeito, né?
0: Sim.
1: Tem que ter esse feeling de não estar, né? Porque a gente usa uma comunicação. Muitas vezes a turma fala assim, nossa, pra que você usa o fone? Pra comunicação, né? A equipe falando com a gente. Então, ó, cuidado ali, tem um buraco ali, não vai ali perto, ali tá dando um microfone. Então, comunicação, o fone ajuda muito. Então, falou no nosso fone, tá problema técnico, não tá saindo guitarra, não tá saindo violão. Então, a gente foi puxando, a gente foi conversando tudo. E tudo isso, assim, e foi naturalmente, porque a sintonia da gente com o público
0: tava bem conectado.
1: Então, assim, eu falo assim, e lugares, por exemplo, que a gente já foi tocar aqui, tinha bastante gente, mas assim, o público, sabe, assim, meio que
0: mais devagar, outra
1: disperso,
0: vibe.
1: Né, conversando e a gente tocando. Teve uma hora que eu falei, meu irmãozinho, acho que a gente foi embora, acho que é mais negócio. Mas acontece, entendeu? Então, assim, eu falo, quem faz o sucesso do evento é o público.
0: Então, muito bom. Eduardo, tenho percebido que a gente fala Centro Universitário, né? Porque a gente sempre fala FASC, porque era FASC, mas já se tornou o Centro Universitário, Unifasc. É. Era FAMUSC antigamente, exato. Então, hoje, Unifasc promove muitos eventos. E eu vejo que esses eventos ajudam tanto a conectar o público, conectar os alunos, professores, também o administrativo. Então, a gente teve a Festa dos Bichos, que foi um sucesso. A gente tem diversas fronteiras acadêmicas, que aí é um evento mais voltado para a parte acadêmica. Mas eu queria saber da sua opinião. O que você acha que esses eventos traz de positivo para a comunidade acadêmica?
2: Eu acho que é essencial o evento numa comunidade acadêmica. Porque a arte, ela tem que ir onde o povo está. E automaticamente os eventos, eles tiram um pouco da tensão que se gera no ambiente. Então, a energia que um aluno enfrenta em um semestre é muito grande. Então, ele precisa, de certa forma, extravasar. Então, é essencial que os eventos aconteçam, porque, em síntese, eles ajudam a aliviar a tensão. É também uma forma de você extravasar, de você proporcionar que os alunos convivam entre si, que eles interajam. Por quê? Porque no ambiente universitário não é só a educação. A educação é um dos fatores que tem, mas tem a convivência social, tem a parte de relacionamento amoroso. Isso tudo acontece dentro do ambiente universitário. Então não é só os estudos. O estudo, eu digo mais, eu digo que é o ônus. O ônus, assim, a parte chata, a parte legal é a pessoa se arrumar, ir para a faculdade, tirar foto, marcar a instituição. E a parte ruim acaba sendo o estudo. Então, o bônus é ir para a faculdade, estar na faculdade. E o ônus, a ruim, é ter que estudar. Então, quando você tira o estudo, automaticamente só fica a parte boa. Cara, é muito louco, mas eu cheguei a essa conclusão. Então, é impressionante e eu sempre trago essas reflexões para a gente não esquecer. Tem que ter o estudo de qualidade, e a gente tem. Tem que ter a educação, as regras, mas tem que ter também a festa, tem que ter a diversão. E a nossa diversão vai ser amanhã, né, William?
0: Com certeza. E a diversão dos alunos começa na outra semana também, com a semana de provas, né? Fala um pouquinho pra gente da semana de provas.
2: Quero aproveitar, vou pedir pro Thiago aqui, se ele quiser, gravar para anunciar o calendário das provas. E aí, Bruno, né? Aqui, cara, a gente chora, a gente briga, a gente faz muita coisa nessa semana. Essa semana é uma semana aí que a gente está na finalização do semestre. E a gente vai descobrir quem aprovou, quem reprovou, quem vai ter que fazer DP, quem não vai ter que fazer DP. E a semana começa agora, no dia 8 até o dia 16, deixa eu ver aqui.
0: 12.
2: Até o dia 12, isso. Desculpa. Vou repetir aqui as informações, Thiago. Ó, primeira prova P2 será realizada do dia 8/6 ao dia 12/6, tá? Ela tem caráter presencial e começa às 19h15. Então, 19h15, o aluno já tem que estar ali dentro para poder fazer a prova. Saiu o primeiro aluno, não pode mais entrar. Prova segunda chamada, ela será realizada do dia 15/6 para as disciplinas que acontecem de segunda e terça-feira. Disciplinas que acontecem de segunda e terça-feira será a segunda chamada, 15/6. Então, fique atento a essa data. No dia 16, são para disciplinas de quarta a quinta-feira. Então, você que tem aula de quarta a quinta vai fazer a segunda chamada no dia 16. E no dia 17, então, a disciplina de sexta-feira. Então serão essas três datas, 15, 16 e 17, as provas de segunda chamada. Gente, a segunda chamada é para quem não pôde, por alguma maneira, fazer a primeira chamada. Então você pode recorrer ao benefício da segunda chamada. Claro, tem taxa? Tem taxa, tá? Não é totalmente free. E a prova sub será realizada nos seguintes dias, 19/6, as disciplinas de segunda e terça-feira. E no dia 22/6, disciplinas de quarta, quinta e sexta-feira. Então, dia 19 e 22 são as duas datas para a prova SUBS. SUBS é quando você quer substituir aquela prova que você tem a menor nota, seja da P1 ou da P2. Então, é automático. Tirei lá 5 na P1. Automaticamente, você, ao fazer a sub, vai substituir a sua menor nota, que no caso seria aí, nesse exemplo hipotético, a nota 5. Então, a sub serve para isso. E, gente, o exame, ele não tem custo. E aí, eu vou falar aqui para vocês, será no dia 25/6 para a disciplina de segunda e terça, e no dia 26 para as disciplinas de quarta, quinta e sexta. Então, o exame no dia 25 e 26. Não vai perder essa oportunidade de encerrar aí o semestre com todas as disciplinas aprovadas. E eu desejo a todos uma boa semana de prova, que você possa aí ter tranquilidade na hora de responder. A gente bem sabe que a prova acaba não dizendo se o aluno tem competência ou não. Ela é um instrumento para avaliar o semestre e você, com certeza, que se preparou, você que estudou, vai bem. Então, aproveite essas oportunidades.
0: Maravilha. E ele que não está tenso aqui, porque estudou muito, é o Stan.
3: Exato.
0: Stan, eu vi que você fez um estudo aí, para a gente entender um contexto histórico, né, sobre a festa junina. Queria que você falasse um pouquinho para a gente, e depois a gente vai ouvir um sonzinho aqui, tá, do Bruno.
3: Maravilha.
0: Quero ver. O Bruno vai trazer a música que não pode faltar na festa junina aqui para a gente. Fala para a gente o que você trouxe de dado histórico para a gente, para a gente entender a festa junina.
3: Entender um pouco mais sobre a origem, né? Porque muita gente só vê a festa junina como a festividade ali que acontece em junho, mas às vezes não sabe nem o porquê que acontece em junho. A origem da festa junina, né, é uma festa europeia que acontecia muito para festivar a mudança da estação, né? Mudar ali para colher para a parte do verão. Então, a gente vai para o verão, o início das
0: lembrando
3: colheitas.
0: Lembrando que é hemisfério norte, né? Por isso que é verão lá no meio
3: exatamente.
0: Do ano.
3: Exatamente. E é muito conhecido lá, esse início dessa festividade, com o Midsommar, traduzindo do sueco, né, para meio do verão. Para o meio do verão, onde acontecem as colheitas, né? E aí vem das raízes pagãs, vem ali celebrada com coroas de flores, por isso essa coisa mais colorida também. E quando vieram, né, os portugueses vieram para o Brasil, trazendo o cristianismo, mostrando, né, essa catequização, junto com influências indígenas e africanas, acabou mudando um pouco sobre essa festa. E com a influência do catolicismo, né, o cristianismo, acabou mudando para homenagear alguns santos. No caso, no mês de junho, a gente tem três santos que têm datas comemorativas. Seria Santo Antônio, São João e São Pedro. Santo Antônio, ele comemora ali, né, o santo casamenteiro. Por isso que também tem algumas regiões que tem a tradição do casamento caipira durante a festa junina.
0: Perfeito.
3: Então isso é bem bacana também. São João, que é o santo festeiro, né, já junta aí essa festividade. E São Pedro, que é conhecido como padroeiro dos pescadores. E aí tem aquela brincadeira da pescaria, que inclusive teremos também amanhã a pescaria.
0: Olha, bacana.
3: Quem quiser participar da pescaria, a gente vai ter lá um stand do Unifasc, né? E então, a origem, por isso que a gente chama de festa junina, comemorando o mês de junho, que é o mês desses três santos, né? Essas três partes ali. E a fogueira foi um símbolo, né, da festa junina. Foi ali por conta de uma lenda conhecida, que Santa Isabel acendeu a fogueira, uma fogueira, para avisar que nasceu o Santo João Batista. João Batista. Então, a origem da fogueira foi para sinalizar. E aí o pessoal começou a usar esse símbolo da fogueira para sinalizar onde estavam acontecendo as festas. Então, bacana. Isso é bem bacana. E tem
0: que
3: aquela
0: é o Santo Festeiro, né?
3: Exatamente.
0: É, muito bom.
3: E tem aquela mudança, né, da festa junina aqui no Brasil. Muitas pessoas conhecem no Nordeste como com shots, né, com forró ali. Aqui no Sudeste a gente tem aquela coisa mais caipirês, a quadrilha,
0: o xadrez. Né?
3: É. No Sul já tem mais influências alemãs, né, de outras regiões da Europa, por conta da influência italiana também, então já tem algumas outras diferenças, né? E no Norte tem a mistura das tradições amazônicas, né? Tem mais ritos, tem mais esses festivais mais fechados, mas mais voltado para as regiões de lá. Então, isso que é bem bacana da festa junina, que ela é muito volátil, né?
0: Sim, sim.
3: Nas regiões. É. E é uma história bem complexa, que às vezes a gente só vê a festa ali, a quadrilha e as danças, né?
0: É, isso é muito legal, porque mostra a diversidade cultural que nós temos no Brasil, que a gente vem traz isso da Europa, mas aqui a gente ajusta a depender da localidade, a depender do contexto geográfico, também muda a Exato. Cultura. Então, muito obrigado, Stan, por trazer informação sempre pertinentes aqui pra gente. Bruno, queria ouvir aqui uma música que não pode faltar, e os ouvintes com certeza também querem ouvir aqui uma palhinha sobre o que esperam, o que espera eles amanhã no Unifasc.
1: Vou fazer uma moda aqui? Ah,

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1: Muito bom, parabéns. E eu vou emendar com uma clássica aqui pra gente ouvir, Luiz Gonzaga, Asa Branca, e a gente já volta com mais Hora Unipasca.

0: Muito bom, Luiz Gonzaga, Asa Branca, trazendo aqui as raízes do Nordeste para o nosso Ora Unifask. E agora a gente caminha para o fim do programa. Queria que vocês deixassem um recado para quem está pensando se vai ou se não vai na festa. Começando pelo Bruno. Bruno, que mensagem você deixaria para a galera aí que está indecido se vai, se não vai? Lembrando que a festa é aberta ao público, tá? Então, quem quiser comparecer no Unifask, fica à vontade. Brunão, seu recado aí pra gente.
1: Vai, se você não for, só você não vai.
0: Muito bom.
1: Mas vai, leva a família, tá? É, a partir das 20 horas estaremos lá, você é o nosso convidado. Vai o irmão, vai o pai, vai a irmã, vai o filho, vai todo mundo.
0: Maravilha, todo mundo, que o Unifask vai ficar pequeno pra tanta gente. Muito bom. Eduardo, a gente tem a festa na quarta-feira, é uma data assim, atípica, porque na quinta é feriado, né? Opa! Corpus Christi. Eu queria que você falasse um pouquinho da questão do funcionamento e tal, sobre o feriado.
2: William, a gente, então, na sexta-feira, a gente tem o atendimento administrativo, né? É, em breve a gente vai publicar as questões de aula, porque pode ser que haja aí uma edição, mas o administrativo na sexta-feira com certeza estará funcionando. As aulas ainda a gente vai anunciar.
0: Perfeito, então. Maravilha. Então, obrigado.
2: Sexta e sábado, né? O administrativo estará funcionando. As aulas a gente vai fazer um anúncio ainda.
0: Perfeito, então. Stan, deixa o seu recado aqui. O que o pessoal pode esperar dessa quadrilha organizada com muito carinho aí por você?
3: Maravilha, pessoal. Bom, espero que todo mundo compareça, né? Amigos, famílias, levem lá seus companheiros também para participar e assistir nossa quadrilha, que vai estar repleta aí de emoções, né? Pulo, a galera fazendo um caracol. Ontem eu fiquei tudo perdido no meio do caracol do pessoal, que tinha muita gente. Falei, nossa, mas o pessoal tava tão sintonizado que foi organizado, foi um enrolado organizado.
0: Que é próprio do caracol, tem que
3: estar enrolado. Exatamente. Então, aproveitem bastante nossa festa, né? Venham, aproveitem, conheçam mais sobre o Unifask. Quem tiver interesse em conhecer mais sobre a universidade, sobre os cursos também, nós estamos já com matrículas abertas para o segundo semestre. Então, você pode procurar a gente aí, né, no nosso campus 1, ou também pelo Instagram, que é o fask.pinda, ou até mesmo pelo WhatsApp, que é o 12974084097. Repetindo, tá? Mais devagar. É o 12974084097. Tá? Então, quem tiver interesse em conhecer o Unifask, a gente está de portas abertas para vocês também. Obrigado, mais um programa, né? Mais um convite aí.
0: Perfeito, Stan. Obrigado. Eduardo, agora um recado para quem nos ouviu até aqui, falando em festa junina. Fique à vontade para deixar um recado que você gostaria
2: porque,
0: de deixar.
2: Porque, né, os alunos devem ir até a festa junina? Porque é a última oportunidade de você conseguir horas de atividades complementares nesse semestre.
0: Opa, muito bom.
2: Então, aqueles que não puderem, são 20 horas, vá lá se divertir e ainda já cumpre com essa atividade extracurricular que a gente sabe que tá tão difícil, né, William? Tá tão corrido, os alunos trabalham manhã, tarde, estudam noite. Então é uma oportunidade tanto além da diversão, da boa comida e do momento de descontração com os colegas. Então é uma oportunidade tanto para você aproveitar e não perder essa oportunidade.
0: Maravilha. Bruno, pedi para você deixar o último recado aqui, para a gente finalizar o programa. Para quem está ouvindo e está querendo começar na música, o que você sabe hoje, com toda a sua experiência, que você poderia deixar para quem está começando, que você enfrentou lá no início, bateu um pouco de cabeça, e hoje com certeza você sabe pela sua experiência, e você poderia facilitar, de certa forma, a trajetória de quem está começando?
1: Hoje, assim, um recado para o pessoal que está começando, foco, né? Gente, parem de beber em cima do palco, é feio. É feio, é antiético, fica feio demais. Queima a cara, tá? Só. Então não ache que a gente espelha de vez em quando em alguns artistas, né? E acaba até queimando a cara, acaba fazendo feio. Mas, assim, na parte de musical, faço melhor, procuro estudar, tá? Musicalmente, tá? Aqui a FASC que pode e deve auxiliar vocês bastante, tá? E com relação ao nome também, né? Antes de você investir no nome, numa marca, pesquise para ver se já não tem. Não é só YouTube, não é só Google. Existe um site chamado INPI, que é um

0: órgão governamental, e lá tem as suas buscas, você faz a sua busca. Então você põe lá, ah, o nome que eu quero é tal, para você não ocasionar de, muitas vezes o artista não subiu ainda, mas conforme vai fazendo sua carreira, daqui a pouco aparece um nome igual o seu, aí fica um negócio chato demais, uhum. Entendeu? Então, procure saber do nome, e é isso, né? Se precisar de algum auxílio, nosso Instagram tá aí, a gente dá um auxílio, a gente fez sem intermediário, a gente fez sozinho na primeira vez, e a gente depois prosseguiu de novo com o mesmo método, deu certo, então é isso, né?
1: Perfeito.
0: Se puder ajudar, a gente estamos aí.
1: Obrigado, Bruno. Agradeço ao Iago também que não pôde vir, mas agradeço ele que estará amanhã no Unifasc. Então, deixo aqui o abraço. Não tive a oportunidade de conhecer, mas com certeza amanhã estaremos juntos no Unifasc.
0: Deus quiser.
1: Vamos falar então da vencedora aqui da promoção do dia, que vai parecer marmelada, hein? Que é a nossa colaboradora, a Milena Martins. Ela colocou aqui o comentário: olha a DP! É mentira, passou direto, então foi o comentário com mais curtidas. Teve também o comentário do Everton Melo, advogado: olha as férias, é mentira. Não, Everton, calma que as férias vão chegar, tá pertinho. Para quem se dedicou, para quem estudou bastante, após o dia 12, com tudo feito, tudo aprovado, você estará de férias. Então, a vencedora foi a Milena Martins. E hoje a gente conversou aqui com o Bruno, da dupla Bruno e Thiago. Quero agradecer a sua presença aqui, Bruno. Agradecer também a presença do nosso reitor Eduardo, a presença do Stan, todos que estão aqui no estúdio. Porque uma universidade também se faz com aula, conhecimento e formação profissional, mas também com encontros, afetos, cultura e experiências que ficam na memória. Esse foi mais um Hora Unifasc e a gente volta na próxima semana, terça-feira, ao meio-dia. Pessoal, fiquem com Deus e até semana que vem.
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4: Casa e Design. A entrada da casa é o primeiro contato com o ambiente, mas muita gente esquece desse espaço. Um aparador pequeno, ganchos bem posicionados, um espelho e uma bandeja para chaves já resolvem muita coisa. Além de organizar o dia a dia, esse tipo de composição deixa a casa mais funcional e mais bonita. Outra dica importante é evitar acúmulo nesse espaço. Entrada cheia de objeto passa a sensação de bagunça logo de cara. Casa bem pensada começa na porta.
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10: Você fez tudo certo, entregou os documentos, atualizou o CAD único e mesmo assim o INSS negou seu pedido de LOAS? Infelizmente, isso acontece diariamente. O erro, normalmente, está numa renda familiar mal calculada, em um cadastro incompleto ou até na interpretação equivocada do que é baixa renda. Quer um exemplo? Se você mora com seu avô, com netos, com tios, sobrinhos, primos ou cunhados, a renda dessas pessoas não entram para a aferição da renda familiar. Filhos casados e separados também não entram para a composição da renda familiar. E é exatamente nessa avaliação que o INSS normalmente mais erra. Mas atenção, o indeferimento não é o fim. Você pode entrar com recurso até ação judicial para corrigir essa injustiça.
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12: Agora com vocês, Paulo Henrique David cantando Paçoca no Caneco.

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13: Tem gente que viaja e acorda tarde todos os dias e tá tudo bem. Mas a verdade é que muitos destinos mostram sua melhor versão nas primeiras horas da manhã. Praias mais vazias, temperatura mais agradável, ruas mais tranquilas e até cafés mais gostosos, sem movimento excessivo. Acordar um pouco mais cedo durante a viagem permite aproveitar o destino com mais calma e menos fila. E o melhor, sem aquela sensação de que o dia foi embora rápido demais. Às vezes, o segredo da viagem não está no lugar, mas no horário em que você o vive.
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2: Drops do Pet chegando com uma dica muito importante para quem tem felino em casa. Muitos gatos têm preferência por água corrente, como torneiras ou fontes. Isso tem origem no instinto. Na natureza, água parada pode representar risco de contaminação, enquanto água em movimento é associada a maior segurança. Por isso, alguns gatos simplesmente ignoram o potinho e ficam fascinados pela torneira. As fontes de água são uma ótima alternativa para estimular a hidratação e ajudar na saúde renal dos felinos. E vamos combinar? Gato hidratado é gato mais saudável e feliz.
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14: 14 de dezembro é o Dia Mundial do Macaco. A data não é oficial e surgiu no ano 2000 como uma brincadeira de dois cartunistas norte-americanos que acabou se popularizando. A ideia é chamar atenção para a proteção desses animais. O Brasil é o país com maior diversidade de macacos do mundo, e 4 das nossas espécies estão na lista das 25 mais ameaçadas do planeta, divulgada em 2022. São o bugio-ruivo, o sagui da serra, o zogue-zogue do Mato Grosso e o caiarara. A derrubada e a fragmentação da vegetação nativa são os principais inimigos dos macacos.
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19: Aê, é terça-feira aí, meu filho. E aí, gente? Terçamos, 2 de junho, hein? Bora. Aqui é Rodrigo Campos dentro do seu radinho e vamos nessa. Tá chegando o Top Tunes. O Brasil tá no carinho da audiência, como sempre. Bora curtir música? Hoje tem Natan, gente.
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19: Vou tocar Lola Young. Você gostou? Vai ter Jota Quest com Tim Maia. E olha que eu tô só começando, hein? Eita! Apaga.
21: Eu acho que você tem que mandar aquela mensagem. Mas manda o que tá no seu coração. Porque se fosse eu falaria mais ou menos assim.
22: Ei, boa noite. Antes de te bloquear, eu só vim te dizer que a partir de hoje pode tocar o terror, fazer o que quiser fazer. A boca é sua, curte sua farra. Sinto mais nada.
21: Não, apaga.

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3: Isso é mais um sucesso? 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

acontece. Olha, a cantora inglesa Lola Young tá de volta aos holofotes com o lançamento do seu mais novo trabalho musical, o single intitulado From Down Here. A nova canção mostra toda a intimidade marcante da artista, trazendo aquela voz poderosa e uma letra profunda que já se tornou a sua grande marca registrada no mundo da

0: Fest. Com vocais do Tim Maia, hein, turma? Acende o farol. E se não for acende o farol e for em inglês? For send for all. Tô zoando, hein? Que loucura, hein? Olha que é só terça-feira ainda. Já já eu volto com Simone Mendes. Top Tunes.
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9: Já sei, você é MEI e não sabe quais são os seus direitos perante o INSS. Acertei? Se você é MEI e paga aquele DAS todo mês, que é a guia do MEI, você vai ter direito minimamente a uma aposentadoria por idade no valor do salário mínimo quando completar idade e 15 anos de contribuição. Isso mesmo. Mas, se você quiser uma aposentadoria em outra modalidade que não seja a aposentadoria por idade e quiser uma aposentadoria de valor maior, você também pode ter esse direito, desde que você complemente a sua contribuição. Ou seja, aquela guia DAS que você paga todo mês, você tem que fazer uma complementação desse pagamento. Mas, independente de complementação, você MEI também já tem direito a auxílio-doença, salário-maternidade e pensão por morte para os dependentes. Tudo isso apenas depende que você pague o seu DAS, a Guia MEI, pontualmente, sem atraso.
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1: 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Ô, turma! Estamos de volta, bora continuar o Top Tunes. Boa terça-feira, aqui é Rodrigo Campos, dentro do seu radinho. Agora tem Simone Mendes.

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1: Vamos cantar esse grande sucesso do grande Branca de Neve.

Péricles e seu Jorge. Boca louca. Olha só, a cantora Anitta, turminha, tá confirmada pra fazer uma participação super especial na nova temporada do reality show Estrelas da Casa. A popstar vai entrar no programa pra compartilhar toda a sua experiência de carreira internacional e dar dicas valiosas de

0: Benção, mano! Mystical, Medical. Fechou o Top Tunes dessa terçona, hein? Amanhã, meio cada semana, a gente se fala. Eu sou Rodrigo Campos, tô indo nessa. Juízo, hein? Beijo, tchau, gente. Até amanhã.
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4: Hora de compartilhar com você mais uma receita gostosa no Aninha na Cozinha. Vamos preparar soufflé de ricota low carb. É muito simples. Você vai precisar de 250 gramas de ricota, 4 claras, 2 gemas e uma colher de chá de fermento. Amasse as 250 gramas de ricota fresca com 2 gemas. Na sequência, bata 4 claras até ficarem bem fofinhas em neve. Tempere a ricota e adicione uma colher de chá de fermento. Incorpore as claras e coloque em forminhas. E pronto! Leve ao forno pré-aquecido a 180 graus por 15 minutos ou até ficarem douradinhas. E pronto, é só servir. Enjoy!
5: Que delícia!
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1: E aí, gente, uma ótima terça-feira pra você. Seja muito bem-vindo quem tá chegando agora. Você tá no Mais Mais Brasil, aqui comigo, Flávia Becker, e com muito sertanejo, pagode, um toque de pop e também notícias do mundo da música. Hoje a gente fala da Ana Castela por aqui, que perdeu a paciência nas redes sociais, viu? Mas bora começar ao som de Henrique Juliano, Última Saudade.

0: Mais com a Simone Mendes aqui no Mais Mais Brasil. Eu vou para aquele intervalo, mas já já a gente ouve Zé Neto e Cristiano, tem também Guilherme Benuto, Marília Mendonça e muita música boa para você curtir. Boa terça-feira!
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7: Fome de carboidratos, falta de tempo, ansiedade, dificuldade de ficar sem comer, rotina. São muitos os motivos que levam as pessoas a sabotar a dieta. Mas a relação com o açúcar é uma das principais razões. E o Bem Viver de hoje vai te dar algumas dicas. Faça substituições saudáveis. Já pensou em comer um brigadeiro com ingredientes que fazem bem para o seu organismo e sem se preocupar com os níveis de açúcar? Pois é, existem várias receitas na internet. Atenção às emoções. Preste atenção de como surge o desejo pelo doce. Essa é uma das chaves para saber como evitar. Perceba se existem motivos que o induzem a procurar o açúcar, como a fome emocional ou o desequilíbrio hormonal. E ao planejar a ida ao supermercado, não inclua doces na sua lista. Evite comprar e ter fácil acesso a chocolates e guloseimas ricas em açúcar. Se você não tem em casa, não pode comer. Esse foi o Bem Viver de hoje e eu, Ana Paula Barros, volto já já. Seja doce nas suas atitudes, mas na dieta, fuja do açúcar.
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7: E chegou a hora de ficar com você, é terça-feira! Eu sou o Luciano Leão e a partir de agora tem Hora do Peão. É aquela hora que a gente curte, que a gente anima com você e com o Torinho. Isso, Torinho, já estamos chegando, né, rapaz? Já estamos chegando por aqui. Terça-feira, semana de feriado. Que vai ter, Torinho? Que vai ter de bom? Hugo e Guilherme, boa. João Gustavo e Murilo, aí sim, Torinho. Bora começar? Primeira de hoje. Tem parceria, tem Guilherme e Santiago e Zezé e Luciano. Não lembro.

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1: Zé Neto e Cristiano pulando o muro e caindo lá no passado agora. Uma clássica do universo sertanejo. Agora tem teu

0: delícia de sequência, né, gente? Você vai por aqui, você vai curtindo, você vai dançando igual o Torinho. Torinho, você não para, é assim que eu gosto, Torinho. Promete um modo rodeio pra gente, você vai mandar? Vai mandar já já? Vou esperar, hein, Torinho?
1: Não saia daí, daqui a pouco a gente volta com muito mais.
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0: A Hora do Pié! Ó, nós de volta! Agora tem Danilo e Davi aqui na Hora do Pié!

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3: E pra você não esquecer, o Castellari e o LP.
2: Vai!
4: Ela é fenomenal e mulher sensacional. De bota, de fivela e de chapelão.
5: Nossa, que delícia!
4: Tem base não.
3: Todo mundo olhou, ela tá hypada, bate palma pra ela. Que brutona braba, todo mundo.

Corpo e Alma e Marcos e Belucci, data especial. Agora especial mesmo é relembrar o melhor do sertanejo do passado, né? Essa aqui é pra cantar junto. Ô Sofrência, Fio de Cabelo. Clássica demais, né? Chitãozinho e Xororó.

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Obrigado, Senhor, por mais um dia de vida. Obrigado, Senhor, pela saúde. Obrigado, Senhor, por mais um programa na 107. Hoje é terça-feira. Hoje é terça-feira, 2 de junho de 2026. Boa tarde, meus amigos, minhas amigas. Uma ótima e abençoada tarde de terça-feira. Que Deus leve paz, amor, saúde e alegria a toda a família. Louvemos ao Senhor porque Ele é bom. Louvemos ao Senhor porque é bom estar com vida. Se dirigir, não beba. Se beber, não dirija. Preserve a vida, porque a vida é um dom de Deus. E lembre-se, amigo, sempre atrás de uma bola há uma criança. Estamos chegando, iremos com vocês até às 19 horas. Muita moda bonita nesta tarde gostosa. Tosa de terça-feira, hoje o tempo está aconchegante. Solzinho apareceu agora depois do almoço para aquecer os lares do Vale do Paraíba. Está no ar, para ficar mais quente, o programa do Zé da Boia. Ô prima, nosso amigo Diniz já está. Boa tarde, Zé da Boia. Deus abençoe grandemente. Abraço. Diniz está lá no Bar das Pedras tomando uma gelada para dar uma refrescada na garganta. O João Grandão. O Marquinha, Dona Sara, lembrando que sexta-feira tem o bolo lá da padaria. Da padaria não, a padaria do Bosque tem salgado, prima. Tem o bolo delicioso, saboroso, lá do Bar das Pedras, nesta sexta-feira, viu? Em frente à Corpo de Bombeiro, tá lá o Marquinha, Dona Sara, tá lá o João Grandão, Roberto Mecânico e o nosso amigo Diniz. Diniz está na internet? Está na internet. Boa tarde, tudo bem? Tudo bem, o aplicativo voltou. Estou no Bar do Carlinho, no Morumbi. Nosso amigo Amaral Melo está lá no Bar do Carlinho, no Morumbi, ligado no programa da Boia, e está falando aí que o aplicativo voltou. Então hoje teremos aí o Zapaiada aí. Ô prima, manda Zapaiada, gente. Gente, manda Zapaiada. Manda Zapaiada aí pro programa do Zé da Boia. Ô prima, 17 horas 5 minutos em Pindamonhangaba. 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Também está ligadinho com a gente os nossos amigos da Loja do Guarani. 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Ô prima, dá um abraço lá pro Dudu, pro Adilson, pro Guarani, estão sempre com a gente, viu? 17 horas 6 minutos. 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
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Ah, prima, vai com feriadão chegando. 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O Quita, você já tá no programa? Você já tá no programa, mulher? Mas não é possível um negócio desse. Ô, prima, quem tá aqui mandando para nós? Boa tarde, Zé da Boia. Boa tarde, é o Vicente Romão, tá ligadinho com a gente, viu? Ah, o Diniz tá na rádio. Tá na rádio, prima. Quem mais tá aqui mandando para nós, prima? Ah, o nosso amigo mandou aqui, prima. Faleceu aí o nosso amigo Alarico Esteves de Almeida, prima. Oh, que pena. Alarico é lá da Cevada, não é, prima? Eu estive com ele esses dias mesmo lá na churrascaria Restaurante Minuano, né? E ele está nos deixando hoje. Alarico Esteves de Almeida. Tá aqui a nota de falecimento aí do Alarico Esteves de Almeida, prima. A toda a família, os nossos sentimentos, né? O seu velório terá mais informações em breve. Então, aí a toda a família, prima, do nosso querido Alarico de Almeida aí, que nos deixa nesta terça-feira. A toda a família, os nossos sentimentos aí, que Deus conforte toda a família, viu, prima? Manda mais informação aí para nós aí do Alarico Esteves de Almeida, que nos deixa nesta terça-feira. Já tem o horário do enterro, tudo aqui? Vamos ver, prima. É da Cevada mesmo, prima. O corpo está no velório e o enterro... Deixa ela escrever direitinho aqui, amanhã às 10 horas. Então, a toda a família aí, o nosso eterno sentimento, viu, prima? O enterro será amanhã às 10 horas no cemitério municipal de Pindamonhangaba. É o nosso amigo aí, Alarico. Estive com ele esses dias mesmo lá na churrascaria Rizona de Minuano. Depois nos encontramos no mercado também. E ele já nos deixa hoje. Que Deus conforte aí toda a família. Então, está sendo velado no velório Cecilupe, a partir das 16 horas. E o seu sepultamento será amanhã às 10 horas. A toda a família, um beijo grande. E é parente do João Pedro também, viu, primo? É parente do nosso amigo João Pedro da Sabesp. Um beijo grande aí ao Alarico, que já está com Deus, né, prima? E a toda a família, os nossos eternos sentimentos. E por aqui, a vida continua. 17h12 em Pindamonhangaba, 17h12. Ô, Kita, vamos mandar moda pra você aí. Você tá escutando o programa, mulher? Já começou, já chegou em casa, já fez o cafezinho gostoso? Então tá bom. A Jaqueline tá na audiência, primo? Tá na audiência. Ô, Jaque, tá tudo certinho aí? A Ana e o Sérgio lá em Guaratinguetá. Também em Guaratinguetá tá o Delícia da BR-116 e a Angélica. Ontem ficou brabo até umas horas, porque a rádio tava fora do ar, né, primo? Mas hoje já tá tudo certinho aí. Para todo o planeta, o programa do Zé da Boia nessa tarde de terça-feira. Um abraço lá para o seu Antônio também em Guaratinguetá, para o Delícia da BR-116, o Edson e a Angélica. Também está com a gente aqui no Lar Irmã Terezinha, o Cesariano, o seu Toninho,
Seu Cesarino, né, prima? É, o seu Cesarino e o Toninho. E tá lá no Lar São Vicente de Paulo, o Chiquinho Espouzino, o Oliveira, o Daniel, o Jaguaribe e o seu Vicente. Também tá ligadinho aqui com a gente. Boa tarde, Zé da Bahia. André Urbano do Crispim. Manda um abraço pro Heitor. Ele tem 5 anos, estamos ouvindo seu programa. Coloca meu nome no sorteio. É o André Urbano do Crispim. Heitor, um abraço para você, meu garoto. Darcy, ouvinte, tá sempre com a gente, viu, prima? Boa tarde, Zé. Manda um modão aí. De manhã não teve programa. Ah, teve, mas você não tem rádio, você compra. Ô, Darcy, larga a mão de ser boneca, eu já falei pra você no ar hoje. Vai lá na Casa Oriental, Darcy, fala com o meu amigo ali, gerentão lá, compra um rádio, você vai pagar em 150 vezes. 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Quando não tiver internet, você ouve o programa Zé da Boia numa boa. Grande Darcy, ouvinte e assíduo do programa Zé da Boia. Darcy, um beijo grande no coração. O Suliman, é o Suliman, tá ligado. Epa, o Tubarão, eu tô ligando pra ele e ele não atendeu, ele está varrendo o quintal, tá trabalhando? Larga a mão de ser mentiroso, Suliman. O Tubarão trabalhando, ah, vai chover. Oi, amigo Zé da Boia, eu, Laíro de Souza, aqui no Goiaba, manda um alô pra nós aqui, em especial a minha querida Luci, abraço. Abraço para você também, viu? Luci e o nosso amigo Lair. Baldir Sagrado também tá com a gente. Um abraço aí. Tá mandando um abraço lá pro pessoal do Mercadinho do Tino. Grande Valdir Santista. E o Miguel Duran também tá com a gente, viu, prima? Boa tarde, Zé da Bahia. Deus abençoe a tua tarde. Miguel e Esther estão ligados com a gente. A Ana e Salles e tá lá agora. Tá legal a internet, ela falou, prima. Boa tarde, a rádio já está normalizou pela internet, estamos na escuta. A Ana e o Sérgio em Guaratinguetá, a Ana, irmã da Jaque e o Sérgio cunhado. Também, boa tarde, Zé da Boia. Moda, manda uma moda boa aqui para nós na Vila São Benedito, André, Guizão, Vaninha e Davi. Então lá vai, Brasa. Chitãozinho e Chororó. Essa é linda demais da conta.

0: Tá aí, prima, a modona bonita, Chitãozinho Chororó, lá pro Zizo, pra Kita, pra Vilma, pro Daniel, pra Josana, Ana Lívia, o Lucas, Giovana, João Traninha, Márcia, o Dino, todo o povo da Ponte Alta, boa tarde. Boa tarde também aos meus amigos lá do Mandu. Tá o Jaime e o Pink Floyd. O Pink Floyd o Jaime trouxe lá do Escorrega Labaium. Será que ele tá com algum problema, prima? Faz tempo que eu não vejo o Pink Floyd, está sumido. Tá sumido o nosso amigo Pink Floyd. Às vezes ele arruma um namorado, aí ele fica lá bem tranquilo na roça, não vem pra cidade. É igual o Berto. O Berto arrumou um crioulo lá do Escorrega Labaium. Tá numa paixão danada. Hoje eu vi ele comprando, eu vi o Berto comprando, viu? Viu o meu... nosso amigo aí, o Matheus Santiago, eu vi o Berto comprando uma camisola cor de rosa. Eu falei, o que, que é isso, Berto? Vai levar para sua avó? Ele falou, não, o compadre lá só gosta de camisola rosa. Eu falei, mas não é possível um negócio desse. 17 horas e 19 minutos em Pinda Manhacaba, vamos lá. Teixeirinha, Bento Minuano.
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4: E os queijos artesanais brasileiros continuam ganhando reconhecimento dentro e fora do país. Produtores de diferentes regiões têm investido em qualidade, certificação e valorização das características regionais dos produtos. Além do mercado interno aquecido, alguns queijos brasileiros já começam a conquistar espaço em competições internacionais e também em mercados externos. Para pequenos produtores, o movimento representa uma oportunidade importante de agregação de valor e também geração de renda.
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1: 5:27.
12: No pique no carinho, daqui a pouco entra pro a bloco de lá de socorro. Calma aí, prima. Daqui a pouco nós põe ela aí. Quem tá aqui com a gente ligadinho é o José. Boa noite, Zé da Boia. Sou o José, irmão do Adrianinho. Eu e a minha mãe Maria, do Xangri-Lá. Um beijo pra vocês aí. Boa tarde, Zé da Boia. Ontem não consegui ouvir o programa, mas hoje estou ligado e agradeço pelo relógio. Muito bacana, obrigado. Que Deus abençoe. É o Cassiano lá em Guaratinguetá, a Angélica ligadinho com a gente. Seu Antônio também, um abraço pra vocês aí. Boa tarde, Zé da Boia. Manda um abraço aí pros ouvintes do Mercadinho do Tino. É a Júlia, prima. O tá ligadinho com a gente lá. A Daiane Kimberly, a Júlia, a Juliana, a Dona Cida, o Tino. Quem mais que tá lá, primo? O Jonas. Todo o povo lá ligado com a gente. Um abraço, viu? Obrigado pelo carinho, pela audiência. O Tubarão tá aqui com a gente, prima. Tubarão, vai devagar. Ele colocou um cachaceiro ali que tá danado. Tá até queimado, marvado. E ele quer ganhar um brinde, prima. Põe meu nome aí, eu quero ganhar um brinde. Também está o nosso amigo Espolzino. Zé, manda um abraço forte para o João Pedro, que era da Sabesp. Um beijo no coração dele e toda a família. É o nosso amigo Chico Espolzino mandando um abraço aí para o João Pedro da Sabesp. Tubarão, ele está fazendo hoje. Está gritando na cama deitado. Tá deitado, né? E ele fala que trabalha, mas que coisa, né, ô Soliman? O Soliman está com a gente, é amiguinho especial. Um beijo, viu? Boa tarde, Zé Boy. Coloca meu nome no sorteio aí. Davi Ribeiro, lá do Ouro Verde. O programa tá 10. No pique, no carinho, na alegria do programa do Zé da Boia. São 17:29 em Pindamonhangaba. Vem aí Belmonte Amaraí. Ô marvada moda, bonita demais da conta, viu, prima? Essa é lindona demais. Nunca sai da moda. Nunca sai da moda, Marcão da Padaria do Bosque. Nunca sai da moda, Marcão da Padaria do Bosque. Essa moda é demais da conta.

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1: 5 horas e 33 minutos.
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0: 5:38.
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4: Primar, nota de falecimento. Noticiamos aí o falecimento de Alarico Esteves de Almeida. O Alarico da Cevada Bueno faleceu nesta terça-feira. Alarico Esteves de Almeida da Cevada Bueno. O seu corpo vai começar a ser velado às 16 horas no CCLUP e o seu sepultamento amanhã às 10 horas. Noticiamos aí o falecimento de Alarico Esteves de Almeida, ou Alarico da Cevada Bueno. Então, a despedida será às 16 horas, a partir das 16 horas de hoje, e o seu sepultamento amanhã às 10 horas, no cemitério municipal. A toda a família, nosso eterno sentimento, que Deus o receba, e o nosso amigo Alarico, com carinho, lá no novo plano de vida. E por aqui, a vida continua. 17:40 em Pindamonhangaba, 17:40. Quem está aqui com a gente, prima? A mandioca ficou boa? Ficou boa, uma delícia. Mandioca molinha, o tubarão me deu uma mandioca aí, tava maravilhosa, viu, tubarão? Obrigado. Ô, prima, o Luir também tá ligado com a gente, o Luir Rosa. Quem mais tá aqui, prima? Boa tarde, meu amigo Zé da Boia, Júlio César, o Tatu da Vila São Benedito, que é participar do sorteio, tá fazendo aniversário hoje. Então, parabéns, felicidade aí ao nosso amigo Júlio César, o Tatu da Vila São Benedito. O Dail Pessati também do Santana tá participando do sorteio. Abraço aí pro Marcelo Santos. Tá mandando um abraço aí pro Marcelo Santos Suleman. Boa tarde, Zé. Que Deus abençoe o nosso final de tarde. Ligadinho aqui, esperando o sorteio. É a Patrícia Mota. Uma ótima tarde para você. Boa tarde, Adriano Rodrigues de Almeida, Jardim Regina. Coloca meu nome no sorteio, tá colocado. Denis Gabriel, vai Corinthians. Também tá aqui, prima. Quem mais tá aqui, prima? A nossa amiga ligada, Zoraide, lá no Monte Tabor. Tá ligadinha, Zoraide? Um beijo grande para vocês aí. Obrigado pelo carinho, pela audiência no programa Zé da Boia. Nossa amiga Zoraide, prima. Tá ligado aí no programa do Zé da Boia. Lá no Monte Tabor, já tá noite, né, prima? Uma boa noite, Zoraide. Obrigado pelo carinho, pela audiência aí na nossa programação. Prima, que a paz do Senhor Jesus Cristo esteja presente em nossa vida. Boa noite. Fica com Deus. Amém. Coloca eu no sorteio aí, prima. O Vicente Romão tá colocado, prima. Vamos com moda nessa bagaça aí, gordona. Ah, prima, o Berto tá valentão, prima, tá valentão. Põe a moda do Berto aí, prima. Põe a moda do Berto, prima, gorda, mas não é possível. Põe a moda do Berto aí, prima. É, ele falou que agora tá machoxô.

0: Quem foi o atrevido que deu tiros aqui na minha festa?
1: O que é que há, índio velho? Fui eu que atirei, por quê?
0: Não. É só pra saber.
1: Então, gaiteiro, continue tocando, diabo.

0: 5:45.
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0: 5:49.
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0: 5:53.
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2: Primacai, Maimué, vai devagar. Um beijo grande pra Camila. Ô, oh, gatona lindona, bonitona Camila. Tá lá no Araritama ouvindo a gente. É a filha da Nice, viu, prima? Eu conheci a Nice lá no mercado. Ela falou que a gente já se conhecia, né, prima? Lá do Cidade Jardim. E conheci a irmã da Camila também. E, infelizmente, a Camila não foi sábado na feira. Mas não é possível um negócio desse. Uma gatona. Tona, prima, abri o zap aqui, eu deixo a foto dela bem grandona, enche a tela de beleza. Tá tudo certinho aí, Camila? Um beijo grande pra você, obrigado pelo carinho, pela audiência, um beijo pra sua mãe aí, pra irmã, que Deus proteja toda a família. Ô, prima, o Wilson Pinto Rodrigues do Castolira, tá participando do sorteio? Também, boa tarde, Zé da Boa, estou na escuta, coloca meu nome no sorteio, Maria Aparecida do Santo, do Andrade. Obrigado, Zé, Deus abençoe, amém. Também tá aqui com a gente, boa tarde, Zé da Boa, estou na escuta, coloca meu nome no sorteio, Marco Francisco Galvão do Andrade. Obrigado, Zé, Deus abençoe sempre, amém. Hoje, três temperos, Zé da Boia, três temperos, Zé da Boia, para você pegar amanhã, depois das 10 horas, na local laticínio, no Mercadão Municipal, no pique do carinho e na alegria do programa Zé da Boia. 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Tá lá o seu Bento, a dona Fátima e o Leandro, o padeiro Marcão e as meninas do Barcão. A Patrícia, a Kelly, a loirinha do Zóio Verde, a Ana, a Marcela, a Mara, a Clélia, a Natália, a Raíssa e o guardabelo, nosso amigo Brás. Toda a família, Padaria do Bosque, grande Marcão aí da Padaria do Bosque. 17 horas, mais 57 minutos, nós ouvimos aí Vaqueiro do Norte com Leonel e Ismael. E também Leonel e Ismael cantou uma modona bacana que é o Cuitelinho. Ô, oh, modaiada, depois nós volta. Depois da oração, prima, nós volta com mais moda do Leonel e Ismael nesta tarde gostosa de terça-feira. Prima, vamos lá, prima. Vamos dar uma atenção ao povo aí, prima. Vamos abrir os olhos do povo para que preste atenção para votar direito nessa próxima eleição?
3: Eu não sei como é que os deputados do PT não têm vergonha na cara de colocar Bolsonaro no meio de um rolo que é deles. Janja passeando pelo mundo inteiro, gastando dinheiro...

0: sendo o papai dos pobres, enquanto o pobre come pé de frango, eles comem picanha, bebem uísque importado. O pai deu um sapato italiano, custa 10 mil reais, um tênis, 10 mil reais, esse pro homem que veio lá de Garanhuns, no Pernambuco, né, prima? Mas que coisa, né? 17,59, enquanto o povão trabalha 5 meses, terminou agora, esse primeiro mês agora, do ano 2026, é do povo. Começando agora o mês 6, você trabalhar para você. Porque os 5 meses foi só para dar dinheiro pro pai torrar à vontade aí. No pique, no carinho, na alegria do programa da boia, mas qualquer coisa, relaxa, faz um L e chora. Ô prima, que as bênçãos de Deus Todo-Poderoso entrem no seu lar, meus amigos, minhas amigas, levando a vocês a paz, o amor, a saúde e a alegria. Louvemos ao Senhor, porque Ele é bom. Louvemos ao Senhor, porque é bom estar com vida. Se beber, não dirija. Se dirigir, não beba. Preserve a vida, porque a vida é um dom de Deus. E lembre-se, amigo, sempre atrás de uma bola há uma criança. Coloca aí o copinho de água ao lado do rádio para receber as bênçãos de Deus Todo-Poderoso nesta noite de terça-feira.
1: 6 horas em ponto.
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5: Drops do Pet chegando com uma dica muito importante para quem tem felino em casa. Muitos gatos têm preferência por água corrente, como torneiras ou fontes. Isso tem origem no instinto. Na natureza, água parada pode representar risco de contaminação, enquanto água em movimento é associada a maior segurança. Por isso, alguns gatos simplesmente ignoram o potinho e ficam fascinados pela torneira. As fontes de água são uma ótima alternativa para estimular a hidratação e ajudar na saúde renal dos felinos. E vamos combinar? Gato hidratado é gato mais saudável e feliz.
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0: Vamos formar agora a grande corrente de fé, elevando o pensamento ao Supremo Criador, para que interceda com sua divina bondade em favor de todos que necessitam de alívio para os seus problemas através da oração. E agora, com o pensamento em Deus Todo-Poderoso, para que Ele receba nossas orações, oremos. Em nome dos anjos, dos santos e das almas, saudemos a Sagrada Família. Em nome do Pai, do Filho e do Espírito Santo.
1: Amém.
0: E neste momento, em que todos se ajoelham e saúdam Maria Santíssima. Ave Maria, cheia de graça, o Senhor é convosco. Bendita sois vós entre as mulheres, e bendito é o fruto do vosso ventre, Jesus.
2: Santa Maria, Mãe de Deus, rogai por nós, pecadores, agora e na hora da nossa morte. Amém.
0: Fazemos todos os dias, louvamos a Maria.

0: agora a todos aqueles que necessitam de uma graça. Rezamos neste momento a oração de São Francisco. Senhor, faça de mim um instrumento de sua paz. Onde existe o ódio,
1: que eu leve o amor.
0: Onde existe a discórdia,
1: que eu leve a união.
0: Onde existe o erro,
1: que eu leve a verdade.
0: Onde existe a dúvida,
1: que eu leve a fé.
0: Onde existe o desespero,
1: que eu leve a esperança.
0: Onde existe trevas,
1: que eu leve a luz.
0: E onde existe tristeza,
1: que eu leve a alegria.
0: Ó Virgem Maria,
1: guarda-nos puro do pecado.
0: Ó Mãe de Deus,
1: abre os nossos corações quando nossos irmãos precisarem de nós.
0: Ó Mãe da Igreja,
1: faça que vivamos unidos e assim sejamos um dos exemplos para que os outros também amem a seu filho Jesus.
0: Ó Esposa de José,
1: conserve a paz e a união em nossas famílias.
0: Glória ao Pai, ao Filho e ao Espírito Santo.

Ó Senhora Aparecida, eu renovo neste momento a minha consagração. Eu vos consagro os meus trabalhos, sofrimentos e alegrias, o meu corpo, a minha alma e toda a minha vida. Eu vos consagro a minha família. Ó Senhora Aparecida, livrai-nos de todo o mal, das doenças e do pecado. Abençoai as nossas famílias, nossos doentes, nossos velhinhos e as crianças. Abençoai a Santa Igreja. Abençoai a nossa paróquia e o nosso vigário. Ó Senhora Aparecida, lembrai-vos que sois a padroeira poderosa de nossa pátria. Ó Senhora Aparecida, bendito e sagrado coração, abençoai a nossa nação e pedimos de novo, olhai o nosso povo.

bênção da água. Deus eterno e todo-poderoso, que tendo escolhido a água, fonte de vida e pureza, para nos dar a graça batismal, fizestes também aparecer no rio Paraíba a imagem da Virgem Imaculada. Abençoai esta água e fazei que ela nos recorde nosso batismo, para que, purificados de nossas faltas, vivamos como cristãos, membros da vossa Igreja, e cheguemos um dia à vida eterna. Por Cristo nosso Senhor.

Maria Santíssima, que em vossa imagem milagrosa de Aparecida espalhais inúmeros benefícios sobre o Brasil. Eu, embora indigno de pertencer ao número dos vossos servos, mas desejando participar dos benefícios da vossa misericórdia, prostrado a vossos pés, consagro-vos o entendimento, para que sempre pense no amor que mereceis. Consagro-vos a língua, para que sempre vos louve e propague a vossa devoção. Consagro-vos o coração, para que depois de Deus vos ame sobre todas as coisas. Recebei-nos, ó Rainha incomparável, no ditoso número dos vossos servos. Acolhei-nos debaixo da vossa proteção. Socorrei-nos em nossas necessidades espirituais e temporais, e sobretudo na hora da nossa morte. Abençoai-nos, ó Mãe Celestial, e com vossa poderosa intercessão, fortalecei-nos em nossa fraqueza, a fim de que, servindo-vos fielmente nesta vida, possamos louvar-vos, amar-vos e render-vos graças no céu. Por toda a eternidade, assim seja.

0: pela intercessão de Nossa Senhora Aparecida, Rainha e Padroeira do Brasil, a bênção de Deus Onipotente, Pai, Filho e Espírito Santo, desça sobre vós e permaneça sempre. Amém.
1: Ô Zé! Prima, vai devagar, estamos abençoados. Recebemos aí as bênçãos de Deus Todo-Poderoso nesta noite gostosa de terça-feira. Ô prima, quem está com a gente, que Deus leve paz, né, a toda a família nesta noite de terça-feira. Quem está com a gente aqui, prima? Ah, tá aqui ligadinha. Maria Vicentina, bairro Massaim, tá participando do sorteio. Também boa noite, Zé da Boia. Tô ouvindo seu programa, coloca no sorteio. Apolinário do Bom Sucesso. O Tubarão também tá com a gente. O Carlos Alberto Maradona tá em Guaratinguetá com a mãe Aide. O Afonso, Zé da Leitor, irmão Galo, que chegou de Santa Catarina. Um abraço aí para toda a família Maradona em Guaratinguetá, viu, prima? Tá lá então o Afonso, a mamãe Aide, o Zé da Leitor, irmão Galo, que chegou de Santa Catarina, e lá nos Estados Unidos está o Bruno, a Lisa e o Luquinha, nos Estados Unidos, né, prima? E lá no Canadá, a Thaís, o Marcelo, a Clarinha e o Oliver. A toda a família Maradona, um beijo grande, que Deus proteja toda a família. Também está aqui, boa noite, Zé do Bairro, tudo bem? Deus abençoe grandemente tua terça-feira. A Andréia Correardi, a Dona Lourdes, no Santa Cecília, e o nosso amigo Jorge Noraritama. Boa noite, Zé da Boia. Almir Sambinha está ligado com a gente no Iaçudo. Um grande abraço, obrigado pelo carinho, pela audiência. Também está aqui, prima. Boa noite, Zé da Boia. Manda um abraço para Dona Geralda. Obrigado. Arlete Lousada, prima. Mandando um abraço. Dona Geralda, um beijo grande e um abraço para a senhora. No pique, no carinho, na alegria do programa do Zé da Boia. Eu não quero saber quem é o pai da criança. Eu quero é chacoalhar o berço, prima. Eu quero chacoalhar o berço.
2: E antes ele disse que estava triste. Estava triste porque classificaram nossos criminosos como terroristas. Nossos criminosos, não! Seus criminosos! Seus criminosos, Lula! Seus! E de talvez do seu partido político! Nossos criminosos é o cacete! Seus! É gente da tua laia! Mentiroso! Analfabeto! Bandido! Porque quem tem dó de bandido é bandido!
3: Hoje eu estou muito triste, governador. Estou muito triste, senadores. Hoje é um dia para mim decepcionante. Eu vou voltar, vou virar para vocês. Eu estou muito triste hoje com a notícia de que o secretário dos Estados Unidos da América do Norte, um tal de Marco Rubio, disse que os Estados Unidos, disse que os nossos criminosos aqui são terroristas e que os americanos podem fazer intervenção.
2: E antes ele disse que estava triste. Estava triste porque classificaram nossos
1: terroristas. Aí, prima, tá vendo, prima? É o Pavinato aí horrorizado pelo que está acontecendo nesse país. Hoje eu vi na televisão um casal, vocês já devem ter visto também, ele estava chegando na porta de casa, num prédio. O que aconteceu? Parou uns motoqueiros lá, revólver, dando coronhada, levaram a bolsa da moça, levaram o celular. O rapaz estava meio apavorado, não conseguia a senha, e eles davam coronhada. A mulher tirou a aliança, entregou na mão do vagabundo. Aí logo em seguida ela desmaia pela pressão, pela aquela pressão, aquele medo de morrer. Você vê como é que está o país? E se isso não é terrorismo, o que que é, meu amigo, terrorismo? Hein? O que que é terrorismo? Você jogar um tijolo dentro do carro para roubar um celular. Isso não é terrorismo? Pode matar uma criança, pode matar uma pessoa que está no volante. Já morreram nas rodovias brasileiras aí, o pessoal que joga um pedra. Tudo para roubar, para comprar maconha, comprar cocaína, fumar crack, esses brando de vagabundo, canalha que nós temos no Brasil, e essas facções criminosas, tem que ser terrorista mesmo, tem que ser taxado como turma do terror. Prima, vamos com moda bonita na conversa? Vamos mandar para Camila. Camila, você tá ligada? Boa noite. Caramba, tem que lavar o nariz, tá espirrando demais. Dá uma espirração danada. Quem que tá aqui, prima? Boa tarde, Zé da Boy, tudo bem? Põe meu nome no sorteio. Marco Antônio Santiago lá do Castolina, não, primo. Da Alcoa, tá ligado na rádio. Então, quem mais tá aqui, primo? Boa noite, Zé da Boy. Larissa da Silva, Cidade Jardim, me coloca no sorteio. Tá colocado, moeda, tá colocado. Manda o um zapa, 992-245-660. 992-245-660. Manda para a dona Anice também, a mãe da Camila, lá no Araritama. Primão, um beijo grande pra vocês aí. Obrigado pelo carinho, pela audiência. Camila, vou levando a vida.

0: 6:24.
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0: 6:28.
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5: E tem motorista que passa anos sem olhar pro step, como se ele nem existisse, né? Olha, o problema é que quando o pneu fura, é aí que vem aquela surpresinha. Step murcho, ressecado ou até sem condição de uso. Por isso, inclua o step na rotina de calibragem e verifique o estado da borracha periodicamente. Ah, tem mais, viu? Confira se o macaco e a chave de roda estão no lugar. É, porque não adianta nada ter o step e não conseguir utilizar quando precisar dele.
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9: Prima, Carma e Moé, vai devagar, 18 horas 37 minutos em Pinda. Amanhã acaba o Dinard da Silva Júnior, o Juninho da Boa Vista, tá ligado, participando do sorteio. Boa noite, Isabel, estamos te ouvindo, manda um modão lá do fundo do baú para nós. Maurício de Freitas, do Feital, e a Miriam, uma ótima noite para vocês aí. Também a Eunice do Goiabal, boa noite. Boa noite também lá, gostaria de participar do sorteio. Alessandra Daniela, Ramos Celestino, Vila São Paulo. Boa noite, Zé da Boia. Luiz Antônio Ferreira, bairro Massainha. Boa tarde, Zé da Boia. Aqui é o Sidney Chinac do Carangola. Põe meu nome no sorteio, tá colocado. Fala aí, Zé da Boia. Boa noite para você também, meus pais, a esposa Cleide, a irmã Vanessa, o irmão Leandro e também a Cacilda, o João Velho, lá no Pouso Frio, nosso amigo André da Caieira de Taubaté. Uma ótima noite para vocês aí. Boa noite, gostaria de participar do sorteio. Maria Aparecida Ramos Rodrigues, Vila São Paulo. Boa tarde, boa sorte. É o Gilberto, taxista. Boa noite, Zé da Boia. A Lavínia está aqui e te mandou um abraço. Carlinha Márcia, prima Lavínia. Um beijo para você, Lavínia. Obrigado pelo carinho, pela audiência. Boa noite, Zé da Boia. Estamos ligados em você. Fábio Janaíno, Bruninho, Delta. O seu Dita, Dona Gracinha em Lagoinha. Seu João Ferreira, Dona Lídia, também em Lagoinha. Os pais da Janaína aí. Uma ótima noite para vocês aí. A Márcia Cardoso do Goiabal tem uma abençoada noite. Zé, amém. O Paulo Roberto está ligadinho com a gente lá no Campo Alegre, participando do sorteio. O Denis Gabriel também, Moreira Homem de Melo, está ligadinho no Castolira. E o Wagner da Conceição, o Vaguinho da Mombaça, está com a gente. Prima, cadê a moda, prima? Tinha moda aqui, prima. Você apagou a moda, mas não é. Mas que coisa, hein, prima? Ah, prima, apagaram a moda que estava aqui. É o Júlio César que morreu domingo, né, prima? Procura ele aí que tá por aí. Prima, eu deixei ele aqui, você foi apagar, né, gordona? Mas não é possível. O Júlio César que nos deixou domingo, né, prima? Isso. Põe a moda do homem aí, prima. Isso. Cadê ele? O Júlio César. Ele domingo faleceu aos 83 anos. Ele é autor dessa moda aqui, Márcia. Pro Carlinho e pra Márcia. Lá pra Camila, no Araretama, também tá ligado com a gente. Quem mais tá aqui, prima? Maria da Penha também. Boa tarde, da Boia. Manda um modão pra mim, coloca meu nome no sorteio. Os bandidos é nosso. E vai, São Paulo. É nosso, não. Tô fora. Não gosto de bandido, não. O Bruno Cirino também tá ligado. E Alice, lá no Maricá. Tá todos participando aí. Ô, prima, vamos lá, prima. Júlio César. Ô, marvada moda bacana. Tu! Olha a hora, 18h40, mas não é possível. Passou muito rápido a hora, gente. Ah, prima, falar em bandidagem, a Virgínia Fonseca está se lascando também, né, prima? Ela recebeu numa doação aí, sei lá que transação financeira que ela fez, 17,7 milhões de real, prima. A Polícia Federal, pimba! Tá em cima da danada, prima. Olha, só coisa que acontecendo aí com esse pessoal aí, né? Mas também estão ficando ricos, muito à vontade, né, prima? Coitado das pessoas, trabalham, ralam aí pra comprar um par de sapato bonitinho, comprar um reloginho, compra o celular, vem o ladrão, leva, e esse pessoal compra brinco de 10 mil dólares, compra tênis de 10 mil euros. Ah, mas é uma brincanagem, é uma covardia que eles fazem com o povo brasileiro, né, prima? É bem feito, vai tudo pra cana. Aquela outra lá, a loirona gostosona lá, já tá se fodendo, né, prima? Agora, carçaram ela lá, que tá envolvida aí na morte aí dos 3 ou 4 IMC aí. Vai se lascar também já já. É Deolane, né, prima? Isso, tá aí sendo investigado aí pela morte aí dos caras aí. Olha, é só bandido. Quanto mais reza, mais assombração aparece.

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essa música romântica que vai para vocês agora, que ela é amor, ela é tudo, né? Maestro, solta aí, vai!

0: Tá aí, primão, Tornero. Voltarei com Júlio César. Quem eu quiser ouvir, manda o um zap aí que nós toca ela daqui a pouco. Prima, eu cortei porque eu não anunciei. 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Fábrica de Bloco Socorro e o programa Zé da Boia. Ô, prima, quem que tá aqui com a gente, prima? Tá aqui, tem gente que não acaba mais. O Gilberto Taquicista quer participar do sorteio. Também nossos amigos Cristiano e Eugênio quer participar do sorteio do Araritama. A Elaine, a Eliane, prima. Eliane dos Santos Gouveia, bairro Cidade Jardim. Ela chegou atrasada, mas chegou. Um beijo grande pra vocês aí. O Eric Gouveia, também do Cidade Jardim, tá participando do sorteio. Quem mais tá aqui? O Adarilson, também, Correal, ele tá participando. A Márcia adora as músicas. O Carlinho adora a música do Júlio César, né, prima? Maria da Penha também. O César gostava dessa música. O César já nos deixou também, né, prima? Boa noite, Zé da Boia. Horácio Pedroso da Silva, bom sucesso. Põe um no sorteio, fazendo um favor. Manda um abraço pro seu Hermes, do bar do Hermes, lá no Bom Sucesso. Tá lá o seu Hélio, também o Arthur, o Gabriel, a nossa amiga Luciene, a Débora, todos ligados. Um beijo pra vocês aí. Boa noite, Zé da Boia. Estou aqui ouvindo o seu programa. É tudo na vida. Passa a música bonita dele, né? É, ouvi muita na Rádio Difusora, AM. Fica só a voz gravada na música, né, Zé? Ele já nos deixou domingo agora, 83 anos. Toca ela, essa música é linda, o Tubarão tá apaixonado. Alice, manda bala! Aí, Zé da Boia, manda bala! A Mauri Godoy também tá com a gente, prima, no Campo Alegre. Tá tudo ligadinho. Antes de tocar ela, vamos anunciar, infelizmente, aí, a nota de falecimento do nosso amigo que nos deixou hoje, viu, prima? É o nosso amigo lá da Cevada Bueno. Noticiamos aí o falecimento de Alarico Esteves de Almeida. Seu velório está sendo realizado no Cessolupe e o seu sepultamento será amanhã às 10 horas. Então, noticiamos aí o falecimento de Alarico Esteves de Almeida, o Alarico da Cevada Bueno. E por aqui a vida continua. A toda a família, os nossos eternos sentimentos. Noticiamos aí o falecimento de Alarico Esteves de Almeida. O seu velório está sendo realizado no Cessolupe e o seu sepultamento será amanhã às 10 horas. A toda a família, nosso eterno sentimento. Ô, prima, manda moda aí, prima. Manda moda, senão não dá tempo. Manda lá, o pessoal quer ouvir a moda, prima. Prima Carma aí, pessoal, quer ouvir a moda, prima. Mas não é possível um negócio desse, gordona.
1: E ela é amor, ela é tudo. 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

0: Eita, Capitão Cueca, tua casa vai cair, bicho. Porque tem uma denúncia gravíssima aqui que vai cair no teu colo. Esse final de semana aqui foi bem movimentado na região ali de Barbalha, próximo a Juazeiro do Norte, porque teve a festa do Pau da Bandeira de Santo Antônio, que movimenta bastante ali a região. E é claro que os três patetas do PT aqui do Ceará iam se apropriar dessa festa, sendo eles o ministro Zé Guimarães, o ex-ministro da Educação e atual senador pelo Ceará, Camilo Santana, e o poste do governador aqui do Ceará, chamado Eumano de Freitas, ambos do PT. E como eu falei, os três estavam nessa festa aí na região da Barbalha, fazendo palanque político, né? Só que aí teve uma mulher chamada Camila Castro, que eu tô dando os créditos pra ela nesse vídeo aqui, inclusive, e ela filmou um avião, um jato da FAB no aeroporto de Juazeiro do Norte. Um jato oficial da FAB em Juazeiro do Norte.
1: Força Aérea Brasileira.
2: Aí, prima, tá aí, prima. Mais uma, prima. Toda hora acontece isso no Brasil todo. Vocês trabalharam 5 meses já no ano 2026 para dar dinheiro para maldita carreta furacão. Tá aí. Agora estamos lá em Juazeiro do Norte, voo da FAB, gastando dinheiro. O Capitão Cueca, é o Capitão Cueca, encheu a cueca de dólar, lembram? Teve um outro aí que encheu a cueca de dólar, quando a polícia pegou, acho que é o tal de Chico Rodrigues. O homem se cagou todo, a polícia teve que lavar as notas de dólar. Mas que coisa, né, prima? Deu uma disenteria no ladrão lá, que ele sujou todas as notas de dólar. Que coisa, né? Esse é o Brasil, que daqui pra frente só pra trás. Ô, prima, vamos lá, prima, vamos lá, gorda. Vamos sortear essa bagaça aqui. Quem ganhou o primeiro tempero, atenção, Camila de Oliveira Alves. Você acabou de faturar o tempero da boia. Ela foi levar o filho na UPA, mas já tá de volta, né, prima? Tá tudo certinho com o filho aí? Que Deus proteja, viu? Um beijo grande pra você. A Camila de Oliveira Alves ganhou o tempero da boia. Tem um minuto pra mandar a resposta aí. O Tubarão tá batendo no Parma, mas ele relaxou, ele fez o hélice, canalha aí. Você votou no homem, agora tá batendo no Parma quando eu falo mal do homem? Mas que coisa! Ela gostou, prima. Um beijo pra você. Ô, Camila, você tá uma gatona. Ei, que moezona bonita, prima. Ela encheu a tela de beleza esta tarde de terça-feira. Ô, prima, vamos lá o segundo tempero. Quem ganhou o primeiro? O primeiro foi a Camila Alves, ganhou o primeiro. Vai pegar amanhã, depois das 10 horas, na local laticínio. Atenção, atenção, olha essa bagaça aí. Adriano Rodrigues de Almeida, do Jardim Regina. Adriano Rodrigues de Almeida, do Jardim Regina. Tem um minuto pra mandar o zap aí. Tubarão, tá dando negativo. Você não votou no homem, não, né? Você não relaxou, né? Então tá bom. Roda, roda aí, prima. Adriano Rodrigues de Almeida tem um minuto pra mandar a resposta. Júlio César Vila São Benedito. Júlio César Vila São Benedito. Prima. Vila São Benedito, Júlio César. Júlio César, manda o zapa, porque se não mandar o zapa, vai pro saco já já. Vai. Aqui, moça bonita não paga, mas também não leva. Mas Camila leva, Camila tá uma gatona. Meu Deus do céu. Eu falei com a sua mãe, viu? A dona Nice, lá no mercado, e sua irmã. Por que você não foi lá, mulher? Mas não é possível um negócio desse. O 18

0: Vemos ao Senhor porque é bom estar com vida. Se dirigir, não beba. Se beber, não dirija. Preserve a vida, porque a vida é um dom de Deus. E lembre-se, amigo, sempre tarde a bola a uma criança. Eu volto amanhã, se Deus assim permitir, às 5 da manhã. Noticemos aí o falecimento do nosso amigo aí da Cevada Bueno, né, prima? Que nos deixou nesta terça-feira, Alarico Esteves de Almeida, da Cevada Bueno. O seu velório está sendo no Cessolupe e o seu sepultamento amanhã às 10 horas. Boa noite, Pinda, boa noite, Vale. A toda a família, os nossos sentimentos.
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2: Olá, boa noite.
3: Boa noite para você que nos acompanha em todo o país.
2: Terça-feira, 2 de junho de 2026.
3: Vamos ao destaque do dia. Brasil reage a tarifas americanas.
2: O governo recebe com indignação proposta dos Estados Unidos em fazer nova taxação a produtos brasileiros.
3: E afirma que não há justificativa para medidas unilaterais contra o nosso país ou contra patrimônios nacionais como o PIX.
2: Presidente Lula condena taxações e diz que PIX é de graça, público e do Brasil.
4: Não é possível. O país não aceita ser tratado como se fosse uma republiqueta de banana.
3: E ainda, saúde.
2: Inaugurado o novo hospital universitário em Catalão, Goiás, que vai beneficiar mais de 1,5 milhão de pessoas.
3: Unidade terá atuação de destaque nas áreas de clínica médica e cirúrgica, pediatria, atendimento a queimados e oncologia. Gabriela Noronha.
5: O Hospital Universitário de Catalão vai ampliar a formação de médicos. Com mais especialistas, a expectativa é reduzir o tempo de espera por consultas, exames e cirurgias na região.
2: E vamos falar também sobre o Desenrola Pequenos Negócios.
3: Quem tem dívida pode negociar e ficar no azul. Sobre o tema, vamos conversar com Paulo Pereira, ministro do Empreendedorismo, da Microempresa e da Empresa de Pequeno Porte.
2: Hoje, na apresentação da Voz do Brasil, Luciana Vasconcelos e Luciano Seixas.
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2: O governo do Brasil reagiu à possibilidade de imposição pelos Estados Unidos de uma nova taxa de 25% a produtos brasileiros.
3: Um documento rebateu ponto a ponto as alegações norte-americanas, comprovando que na relação comercial entre os dois países, os Estados Unidos levam vantagem financeira.
2: Outro ponto defendido foi o sistema de pagamentos PIX, que o Brasil considera como inegociável.
6: Após uma reunião para discutir a intenção dos Estados Unidos de aplicar uma nova tarifa a produtos brasileiros, o vice-presidente Geraldo Alckmin lamentou a recomendação do escritório do representante de comércio dos Estados Unidos. Alckmin afirmou que as autoridades brasileiras forneceram farta documentação, comprovando que a política comercial brasileira não discrimina nem prejudica o comércio dos Estados Unidos, tampouco viola normas internacionais vigentes.
7: O governo brasileiro recebe com indignação e entende ser extremamente injusta a recomendação, a proposta do USTR ao presidente Trump. E o presidente Lula vai trabalhar no sentido de que isso não se converta.
6: O governo brasileiro rebateu as alegações dos Estados Unidos para impor nova tarifa de 25% ao Brasil. Entre as justificativas, o país norte-americano alega restrição às grandes empresas de tecnologia, combate ao desmatamento e problema com propriedade intelectual. Em nota, o Brasil esclarece que não há qualquer restrição contra as grandes empresas de tecnologia dos Estados Unidos, que o governo brasileiro apresentou proposta para enfrentamento ao crime organizado e de combate à corrupção ao Departamento de Estado, e que o PIX não traz prejuízo às instituições financeiras norte-americanas. O ministro da Fazenda, Dario Durigan, afirmou, inclusive, que o sistema brasileiro de pagamentos é inegociável.
8: O PIX, como esse símbolo maior da nossa soberania financeira, será protegido, será resguardado pelo governo do presidente Lula e não está em nenhum momento em questão para debate.
6: Em evento realizado em Goiás, o presidente Lula mostrou um cartaz com a frase "O PIX é do Brasil" e reafirmou a importância do sistema de pagamento para o brasileiro.
4: O PIX é do Brasil, porque o PIX é de graça e é público e ninguém paga nada. É só clicar o Pix e está resolvido o nosso problema. O país não aceita ser tratado como se fosse uma republiqueta de banana.
6: O presidente Lula também condenou a recomendação de nova taxação a produtos brasileiros e diz que conversou com o presidente Donald Trump sobre as questões comerciais na visita que fez aos Estados Unidos.
9: Eu fiz 3 horas de reunião com o Trump. Eu entreguei 4 documentos para ele.

0: Eu entreguei um documento sobre a questão do comércio, provando para ele que eles são superavitários, não são deficitários, provando para ele que os principais produtos americanos pagam zero de imposto aqui no Brasil. Tudo isso dito para ele.
1: O ministro do Desenvolvimento, Indústria, Comércio e Serviços, Márcio Elias, afirmou que não são todos os produtos que entrariam nessa nova taxação e explicou como pode afetar o Brasil.
2: Os setores mais atingidos seriam de máquinas, de equipamentos, o que tem valor agregado e traz muito prejuízo para emprego, para renda, para as indústrias. O setor de plásticos, produtos de madeira, os papel, cartão, calçados, ferro fundido e peixes e crustáceos. Essas são as áreas mais expostas se essa proposta se convertesse em tarifas, coisa que a gente acredita que não vai ocorrer.
1: O prazo legal para que os Estados Unidos imponham a nova tarifa ao Brasil é 15 de julho. Até lá, o governo do Brasil espera reverter a recomendação. Reportagem Graziele Bezerra.
3: E o governo brasileiro informou que está cumprindo a meta de zerar o desmatamento até 2030, após a alegação contrária dos Estados Unidos.
4: Segundo o governo, a área queimada no país recuou cerca de 40% em 2025, frente à média do período 2017-2024.
3: Além disso, dados divulgados pelo MAP Biomas indicam que, em 2025, o desmatamento no Brasil atingiu seu menor nível em 7 anos.
4: Pela primeira vez desde 2019, o desmatamento ficou abaixo de 1 milhão de hectares em um ano.
3: O estudo constatou também queda de 20% no desmatamento em todos os biomas no ano passado em relação a 2024.
4: O secretário extraordinário de controle dos desmatamentos e ordenamento ambiental do meio ambiente, André Lima, comentou que os resultados vêm de um trabalho que engloba o controle do desmatamento e o reforço de fiscalização.
5: A gente vem conseguindo um trabalho incrível aí de todo o governo federal, fruto da implementação desses planos de prevenção e controle dos desmatamentos em todos os biomas, principalmente de algumas medidas estruturantes que elas vão começar a alcançar mais resultado a partir de agora, de forma mais expressiva a partir agora de 2026. O Brasil dando uma contribuição relevante em magnitude global, né, com impactos globais, não só locais, e mostrando também para os demais países que é possível, sim, almejar essa meta do desmatamento zero até 2030.
3: Mudanças na escala dos trabalhadores, que vão exigir adaptação dos pequenos empresários.
4: Programa Desenrola Pequenos Negócios, que pode ajudar os empreendedores e empresários endividados a acertarem as contas.
3: Temas que estão no radar do Ministério do Empreendedorismo, da microempresa e da empresa de pequeno porte. E nós hoje vamos conversar com o ministro Paulo Pereira sobre eles. Boa noite, ministro.
6: Boa noite, Luciana. Boa noite, Lucianos. Lucianos aqui. É uma alegria estar na Voz do Brasil.
3: Ministro, vamos começar falando sobre a escala 6x1 e os impactos que esse novo modelo de trabalho sobre os pequenos negócios vai ter. A escala 6x1 ainda vai ser apreciada pelos senadores, né? Mas a gente vai falar agora um pouquinho desse impacto no comércio. O que está sendo esperado?
6: Olha, Luciana, em primeiro lugar, a gente acha importante dizer que a gente acha que o grande impacto da redução da escala 6x1 é positivo para a economia, né? Em primeiro lugar, porque as pessoas vão ter mais tempo. E tendo mais tempo, elas vão consumir mais, vão mais ao cinema, vão mais aos restaurantes, vão estudar mais, as pessoas vão ter mais tempo para se formar, o que movimenta os negócios de educação e, ao mesmo tempo, aumenta a produtividade do trabalhador, que vai estar melhor formado e tudo mais. Vão ter mais tempo para cuidar da saúde, para cuidar da família. Então, de um modo geral, a gente imagina e espera um impacto positivo em vários negócios que vão crescer pelo aumento dessa demanda dos trabalhadores que terão mais tempo. Além disso, Luciano e Luciana, é importante dizer que nós vamos ter melhorias no ambiente do trabalho, trabalhadores mais assíduos, que vão ter mais tempo para cuidar da sua saúde, portanto vão estar menos licenciados por problemas de saúde. Só para você ter ideia, no ano passado, em 25, foram mais de 500 mil trabalhadores e trabalhadoras afastados por problemas de saúde, né? Rotatividade menor, uhum. E gente mais descansada, que se educa mais, vai ter maior produtividade. Então, a gente acha que o impacto é positivo. Agora, evidente, o presidente Lula está de olho para encontrar aqueles negócios, especialmente os pequenos e os médios, que possam ter algum impacto, vamos dizer, mais pesado. E aí nós estamos preparando medidas para ajudar esses empresários a passarem por essa mudança.
4: Ministro, a gente tem aqui uma pergunta de uma empresária de Brasília. Ela quer saber se o Ministério vai ajudar os empresários nessa transição. Vamos ouvi-la.
7: Meu nome é Carolina Celidônio, sou empresária, moro em Brasília. Ministro, boa noite. A pergunta é como o Ministério vai ajudar o microempresário na transição da escala 6x1 para a escala 5x2?
6: Olha, Carolina, a gente está olhando isso de perto e aí tem uma série de medidas. Então, em primeiro lugar, reforçar as medidas que já estão em curso, não é, Carolina? Assim, desenrola dois, vocês acabaram de mencionar. É a primeira vez na história do Brasil que um governo federal entra em campo para reduzir as dívidas das sociedades, as dívidas das empresas, as dívidas das famílias, não é? Estamos indo para a segunda edição agora. É, esse governo fez as maiores linhas para pequenos negócios. A primeira vez que tem uma linha específica para negócios que faturam até R$360 mil, pequenas empresas. O Procredit 360, o Pronamp, então ampliação do ambiente de crédito. Fora isso, nós estamos pensando em algumas ações específicas para as microempresas. Aí duas coisas importantes. Em primeiro lugar, estamos pensando o que a gente pode fazer para melhorar o ambiente do MEI. Né? É, a possibilidade de aumentar o teto, permitir que, né, microempresários que faturem um pouco mais possam continuar no MEI. Eventualmente a possibilidade de contratar mais, nós estamos estudando uma série de soluções para o empreendedor e para a empreendedora micro, individual, que tem essa atividade tão importante para o país. São 18 milhões de brasileiros aqui. E fora eventuais ponderações, processos de transição, que também vão ser estudados no tempo certo. Então agora é focar na aprovação do Senado e o governo continuar na preparação das medidas para que esse público possa sair bem, sair de forma positiva dessa mudança.
3: Ministro, o senhor falou do Desenrola, o Desenrola 2.0, que tem um braço aí voltado para os pequenos negócios, né? Como é que os micro, pequenos e médios empresários podem renegociar as dívidas?
6: Olha, primeiro vamos olhar o que é o Desenrola, porque é uma ideia super bacana que o presidente Lula trouxe, né? Você não me perguntou disso, mas um comentário rápido. Desenrola tem uma parte importante para as pessoas físicas. Como um pedaço importante dos empreendedores brasileiros são empreendedores informais, esse Desenrola afeta também os empreendedores. Lá, Luciana, os empreendedores, as famílias, têm descontos de 30% a 90% das suas dívidas. Juros pequenininho, de 1,99%, e prazos alongados para pagar. Como é que eu desenrola pessoas jurídicas? Como é que vai funcionar o desenrola para as empresas? Aliás, como é que funciona? A gente fechou agora o ciclo de um mês do desenrola. Uhum. Primeiro lugar, o presidente Lula dá uma linha de crédito para que o sujeito, o empresário, saia de uma dívida cara e possa ir para uma dívida barata. Então, a pessoa pegou lá os juros do cartão de crédito, o cheque especial, o empréstimo pessoal, uma dívida de R$10 mil em um ano pode ter virado 45, 46, 50 mil reais. Multiplica até 5 vezes a dívida em um ano. No desenrola, essa pessoa pega um crédito barato, com juros de Selic mais 5, ou seja, no máximo 20% ao ano, que é bem baixo para o Brasil, quer dizer, os R$10 mil lá viram 11, 12, até 2 anos de carência, ou seja, a pessoa pega o crédito e fica 2 anos para começar a pagar, e depois que ela começa a pagar, ela tem até 8 anos para pagar. Então, é de mãe para filho aqui o modelo do desenrola para permitir que esses negócios que se endividaram muito no passado possam recuperar o seu fôlego para investir e gerar emprego. Ó, com um mês de programa, Luciana, a gente já tem mais de 10 bilhões emprestados para essas pequenas e médias negócios no Pronamp e no Procred. São 60 mil operações de Pronamp, que são as empresas um pouquinho maiores, mais de 18 mil operações do Procred. Então, até aqui o programa, nós estamos trabalhando, estamos focados, mas até aqui o programa é um sucesso.
4: Ministro, a gente tem mais uma pergunta aqui de um ouvinte sobre esse tema. Vamos ouvir.
8: Meu nome é Carla Carnevale Gomes, sou proprietária de uma padaria em Eldorado do Sul, Rio Grande do Sul. E eu tenho uma dúvida, quem está com o nome sujo ou com o CNPJ negativado vai conseguir acessar o Desenrola com facilidade?
6: Olha, Carla, na verdade o Desenrola é pensado especialmente para essa pessoa. Se você está com esse problema, conhece algum empresário que está com esse problema, estimule a pessoa a buscar o Desenrola. Porque a ideia é exatamente essa, que a pessoa tem um crédito barato. Ô Luciano, por que esse crédito é barato? Olha, vejam que interessante o modelo criado pelo governo presidente Lula. Porque o governo garante a dívida. Por que o empréstimo é tão caro para um pequeno empresário? Porque ele não tem bem, ele não tem dinheiro no banco. Minha avó dizia assim, só consegue empréstimo quem não precisa, né? A pessoa que precisa não tem como garantir o débito. Por que esse empréstimo é barato? Porque o governo garante o débito. Diz, ó, banco, pode emprestar lá para a dona Carla, dona da padaria, que se ela não pagar, eu pago. E isso permite que o modelo tenha juros menores. Então, esse programa, o Desenrola, é focado sim para aqueles que estão com o nome sujo, que estão negativados, que estão com dívidas bancárias. basta que o empresário ou a empresária procure o seu banco e diga que quer entrar no Desenrola, entenda os termos e avance nessa contratação que se dá diretamente no banco que é detentor da dívida.
3: E já tem um balanço, o senhor falou 10 bilhões de reais pelo Pronampe e pelo Procred, que emprestam esse dinheiro para as pessoas, né? E tem um balanço de mais
6: expectativa? É isso, eu acho que... Nós disponibilizamos um recurso grande, né, de garantia. O recurso pode chegar a 10 bilhões de reais da parte do governo, que vai permitir empréstimos de até 60 bilhões de reais, é bastante dinheiro. E os dados que a gente tem hoje, aliás, os dados estão fresquinhos aqui, a gente acabou de levantar. São dessa ordem, quer dizer, são mais de 10 bilhões emprestados já. No Pronampe, o Pronampe é aquela empresa um pouquinho maior, que pode faturar até 4,8 milhões de reais por ano. Uma empresa grande já. No Pronampe são 60 mil operações já, mais de 60 mil operações. E no Procred, que essa é uma linha que a gente tem especial carinho, porque foi criada pelo presidente Lula para as empresas menores, que faturam até 360 mil reais por ano, 30 mil reais por mês. No Procred, a gente tem mais de 18 mil empresas que já buscaram essa linha de apoio para que, como eu disse, possam limpar seus nomes e voltar a investir, gerar emprego e fazer o Brasil crescer.
4: Ministro, agora a gente recebeu também perguntas de microempreendedores individuais. O Ideraldo, do Acre, quer saber sobre o teto de faturamento do MEI. Vamos ouvir.
9: Senhor ministro, meu nome é Ideraldo Gomes, moro na cidade de Chapuri, estado do Acre. Atualmente eu sou MEI e eu queria lhe perguntar se há perspectiva do teto subir, que hoje é de 81 mil, se há perspectiva do teto subir mais.
6: Olha, o Geraldo está bem informado e está acompanhando os debates nacionais importantes aí. Primeiro assim, Geraldo, primeiro só fazer um comentário rápido sobre o MEI. O MEI é uma criação do presidente Lula, né? O que, que faz o MEI? É uma revolução social no Brasil, porque são 18 milhões de brasileiros que estavam na renda informal, que, portanto, não tinham um comprovante lá para poder alugar uma casa, não tinham um comprovante para tomar um empréstimo. Se fosse lá a senhora que faz a tapioca de manhã, se acidentasse, ela não tinha auxílio-doença. Se fosse a manicure e engravidasse, ela não tinha auxílio-maternidade. Então, o que fez o presidente Lula? Criou um microempreendedor individual, botando todo o sistema de previdência à disposição dessas pessoas. Então, todos os direitos previdenciários que um seletista tem, eles passaram a ter também, formalizando a renda e gerando um CNPJ. Portanto, é uma revolução criada pelo presidente Lula lá no segundo mandato dele. Qual que é o pleito da categoria hoje, Luciano? É que há muitos anos esse teto tem um limite de quem pode ser MEI. Como é um modelo muito facilitado, a pessoa... Um empreendedor no Brasil há 10 anos, antes do MEI, tinha que pagar 15 tributos para empreender. Agora ele paga R$ 80 por mês, uma vez só, uma única guia. Como é muito facilitado, tem um limite. Só pode entrar no MEI quem fatura até 81 mil. Mas faz mais de 10 anos que esse limite não é atualizado. Os governos passados esqueceram o MEI, negligenciaram o MEI. Então o presidente Lula determinou que o governo ache uma solução. Essa solução tem que ser feita com cuidado, porque tem impacto fiscal e o compromisso do presidente Lula com a saúde fiscal do Brasil é total. Mas nós estamos em fase final de análise, quero dizer lá para o nosso amigo do Acre que nos próximos dias a gente deve ter uma proposta para melhorar, facilitar e permitir que esses MEIs cresçam ainda mais em faturamento.
3: Então a gente vai estar esperando, ministro. A gente conversou aqui com Paulo Pereira, que é ministro do empreendedorismo, da microempresa, da empresa de pequeno porte. Muito obrigado aqui pela sua participação na Voz do Brasil.
6: Obrigado, ó, foi rápido, valeu demais. Quero voltar outras vezes. É um prazer estar com vocês.
4: Atendimento para a população e formação de médicos especialistas.
3: Foi inaugurado hoje o Hospital Universitário de Catalão, em Goiás, que vai atender mais de 1,5 milhão de pessoas da região.
4: O presidente Lula esteve na inauguração e também visitou o Hospital Universitário de Rio Verde, que tem sido referência em inovações tecnológicas no SUS.
10: O novo Hospital Universitário da Universidade Federal de Catalão vai atender 56 municípios da região centro-sudeste de Goiás, beneficiando mais de 1 milhão e 500 mil pessoas. A estrutura tem capacidade para 166 leitos de internação, incluindo UTI adulto e neonatal, e conta ainda com salas cirúrgicas, obstétricas, de endoscopia, consultórios ambulatoriais e parque de diagnóstico por imagem completo. Para iniciar as atividades, o Hospital Universitário recebeu 67 milhões de reais do governo federal. E para o custeio da unidade, o Ministério da Educação vai garantir um repasse anual de 261 milhões de reais. O presidente Lula destacou a importância da parceria para concluir projetos como este.
11: Muitas vezes as prefeituras ou o próprio Estado, às vezes, têm condições de fazer um hospital. Mas o problema da saúde, o mais simples é o hospital. O que é difícil é comprar as máquinas que precisa e o custeio do hospital. E aí é que entra a comparecência democrática. É estabelecer que um ente sozinho não consegue fazer as coisas, então é preciso juntar prefeito, governo do Estado, presidente da República e Deus para que a gente atenda aos interesses do povo desse país.
10: Além de garantir atendimento a quem precisa, o Hospital Universitário de Catalão vai ampliar a formação de médicos. Com mais especialistas, a expectativa é reduzir o tempo de espera por consultas, exames e cirurgias na região. A medida integra o programa Agora Tem Especialistas do Ministério da Saúde. O ministro da pasta, Alexandre Padilha, comentou os resultados do programa pelo país.
12: O Agora Tem Especialista, que criou uma tabela de financiamento que é 3 vezes maior do que a antiga tabela SUS, que permitiu que hospitais privados pudessem abrir as portas para atender os pacientes do SUS, que faz investimentos como esse que nós estamos fazendo aqui. Nesse um ano, 2025, nós batemos o recorde de cirurgias eletivas pelo SUS, 14 milhões e 900 mil cirurgias pelo SUS.
10: Também nesta terça-feira, o presidente Lula visitou o Hospital Municipal Universitário de Rio Verde. A unidade se tornou referência em inovação na rede pública de saúde e realizou este ano a primeira cirurgia robótica pelo Sistema Único de Saúde da região. Reportagem Gabriela Noronha.
3: E pela manhã, o presidente Lula esteve em Catalão para inaugurar a nova sede do Instituto Federal Goiano.
4: O novo local ampliou a capacidade de atendimento e substituiu o imóvel anterior, que era alugado.
13: Foi com base na qualidade de ensino que o estudante Heitor Martinez de Andrade escolheu o Instituto Federal de Catalão para fazer o curso de técnico em informática integrado ao ensino médio. Agora, com as instalações novinhas, ele conta que está ainda mais animado.
14: A gente não tinha várias coisas básicas. Era um lugar muito remoto, aqui já é um lugar bem mais próximo do centro urbano. Está tudo no prédio novo, contribui muito para a gente se dedicar para a aprendizagem.
13: A nova sede do Instituto Federal Goiano recebeu 6 milhões e meio de reais em investimentos do novo PAC, que financiaram mais de 70% do valor total da obra. A unidade de Catalão já conta com mais de 2.800 matrículas. A previsão é que outras 800 vagas sejam oferecidas com a contratação de mais servidores e a abertura de novos cursos até o ano que vem. A nova estrutura também fortalece projetos de pesquisa desenvolvidos pelo campus. Um deles busca criar rotas tecnológicas para o processamento de minerais críticos e terras raras extraídos do complexo mineral de Catalão. O ministro da Educação, Leonardo Barchini, falou sobre o potencial dos institutos federais.
15: Que educação pública gratuita de qualidade quer dizer soberania, quer dizer que nós vamos preservar as nossas terras raras, os nossos minerais críticos, o meio ambiente.
13: Em todo o estado de Goiás, há 14 campi do Instituto Federal, que oferecem 236 cursos e contam com mais de 30 mil alunos matriculados. No Brasil, os IFES possuem 36 sedes próprias, com investimento de mais de 430 milhões de reais por meio do novo PAC. O presidente Lula ressaltou a importância da educação na transformação do país.
0: Não tem saída se a gente não investir na educação. O que a gente vai investir hoje é retorno financeiro amanhã, é retorno cultural.
13: Durante a cerimônia, o Ministério da Educação lançou um edital que vai financiar a participação de estudantes em competições científicas nacionais e internacionais. A iniciativa busca ampliar oportunidades para jovens pesquisadores e incentivar a produção científica em todo o país. De Catalão, em Goiás, Luana Karen.
3: 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A China reconheceu todo o território brasileiro livre da febre aftosa sem vacinação.
4: A decisão foi anunciada durante a visita do ministro das Relações Exteriores, Mauro Vieira, a Pequim.
3: O Brasil não registra há 20 anos casos de febre aftosa, uma doença viral altamente contagiosa que afeta animais bovinos, suínos, caprinos e ovinos.
4: E essas foram as notícias do Governo do Brasil.
3: Uma realização da Secretaria de Comunicação Social da Presidência da República.
4: Com produção da empresa Brasil de Comunicação.
3: Fique agora com as notícias do Poder Judiciário e do Congresso Nacional. Uma boa noite.
4: Boa noite para você e até amanhã.
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18: STF determina que a União elabore plano de retirada do garimpo ilegal do território Cinta Larga.
19: Para o STJ, a ação coletiva é inadequada para discutir reajustes em locação de veículos para motoristas de aplicativo.
18: Justiça condena a empresa a indenizar técnicos de segurança do trabalho que foi agredido por um colega durante o expediente.
19: Boa noite, eu sou Marcelo Della Libera.
18: E eu, Marcela Luiza.
19: A União tem 30 dias para apresentar um plano para a retirada do garimpo ilegal no território indígena Cinta Larga, em Rondônia e Mato Grosso.
18: A decisão é do ministro Flávio Dino, relator do caso no Supremo Tribunal Federal. Ele levou em conta a persistência das atividades ilegais na região.
19: De acordo com a decisão, o documento deverá prever a atuação dos órgãos federais e estaduais competentes.
18: Após ser solicitado ao relator e aprovado, o plano deverá ser executado no prazo máximo de 60 dias corridos.
19: A ação coletiva é via inadequada para discutir suposto abuso em reajuste na locação de veículos para motoristas de aplicativo.
18: Essa conclusão é do STJ, Fátima Uchoa.
20: O Sindicato dos Motoristas de Aplicativo do Estado ajuizou ação coletiva contra uma empresa que atua na locação de veículos para a categoria, pedindo reconhecimento do caráter abusivo dos reajustes e que a empresa fosse proibida de aplicar novos aumentos e de cancelar os contratos, além de ter de indenizar por dano moral coletivo. O processo foi extinto sem resolução do mérito, o que foi mantido pela terceira turma do STJ. Segundo a relatora ministra Nancy Andrighi, a ação coletiva não é cabível, pois é preciso analisar individualmente as condições de cada contrato, o que afasta a existência de um mesmo fato gerador capaz de atingir várias pessoas de maneira semelhante.
19: Um técnico de segurança do trabalho que foi agredido por um colega durante o expediente deverá ser indenizado em R$30 mil.
18: Para o TST, a empresa tem obrigação de manter um ambiente de trabalho saudável. Larissa Batista.
21: De acordo com o boletim de ocorrência, a agressão ocorreu porque o técnico de segurança do trabalho havia identificado que um dos trabalhadores estava com o uniforme rasgado e sem itens obrigatórios de segurança. As instâncias anteriores condenaram a construtora ao pagamento de R$30 mil e converteu o pedido de demissão em rescisão indireta. No TST, a condenação foi mantida, uma vez que a empresa responde por atos praticados pelos empregados durante o expediente e tem o dever de garantir um ambiente seguro, prevenindo situações de violência e preservando a integridade física e psicológica dos trabalhadores. A decisão foi unânime e ainda cabe recurso.
19: Justiça condena município de Santana, no Amapá, a recuperar muro de arrimo na área portuária.
18: A decisão atende um pedido do MPF, Vanessa Pereira.
22: Segundo laudos da Defesa Civil, o muro entrou em colapso e oferece riscos humanos, patrimoniais e ambientais. Na sentença, a Justiça determinou que a Prefeitura de Santana realize a reforma da estrutura e garanta a segurança do muro de arrimo. Além disso, o município deve apresentar em até 2 meses... laudo técnico e plano de recuperação que indiquem de forma precisa o estado atual da estrutura e as reformas e os reparos necessários. Após essa etapa, as obras devem começar e terminar em até 4 meses, sob pena de multa diária de R$10 mil.
19: A Justiça Federal determinou que a União adote as medidas necessárias para regularizar a situação migratória de 16 indígenas da Argentina que estão residindo em Itapiranga, Santa Catarina.
18: O pedido foi feito pela Defensoria Pública da União, que alegou que o grupo não tem nenhum documento de identidade.
19: Segundo a decisão, a Polícia Federal deve admitir a autodeclaração do grupo como elemento inicial de identificação.
18: Também deverá ser realizado, no prazo de 60 dias, o atendimento individualizado dos interessados com o objetivo de viabilizar a presença dos indígenas e a coleta dos elementos necessários para a identificação do grupo.
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19: Boa noite.
18: Uma boa noite e até amanhã.
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2: Eu sou Paula Groba.
5: E eu sou Humberto Pinheiro.
2: E estes são os destaques de hoje do Jornal do Senado, que começa agora.
5: Senado derruba a resolução do CONANDA sobre atendimento a menores de 14 anos vítimas de violência sexual.
2: Fim da escala 6x1, Davi Alcolumbre afirma que proposta sobre redução de jornada de trabalho passará por comissões antes do plenário.
5: Projeto apresentado no Senado muda regras para a criação de CPIs e análise de denúncias contra ministros do Supremo.
2: Boa noite.
5: Boa noite.
2: As regras para o atendimento de crianças e adolescentes vítimas de violência sexual podem mudar. O Senado aprovou a revogação, ou seja, o cancelamento de uma resolução do CONANDA, o conselho ligado ao Ministério dos Direitos Humanos e Cidadania, que orientava órgãos públicos e profissionais da rede de proteção sobre como acolher essas vítimas.
5: A norma também tratava dos procedimentos em casos de gravidez decorrente de estupro e do acesso ao aborto previsto em lei. O texto segue agora para promulgação. Mais informações com Rodrigo Rezende.
23: A resolução do Conselho Nacional dos Direitos da Criança e do Adolescente, o CONANDA, traz diretrizes para atendimento de crianças e adolescentes vítimas de violência sexual. O texto também trata da garantia da interrupção legal da gravidez quando esta for decorrente de estupro. A resolução diz que a interrupção legal da gestação é um direito humano de crianças e adolescentes vítimas de violência sexual e que a ausência dos pais ou responsáveis legais não impede o pleno exercício do direito à informação de crianças e adolescentes, sendo obrigatório que todas as informações e esclarecimentos sobre a interrupção da gestação sejam fornecidas de forma clara e acessível. A relatora da proposta, que susta a resolução, senadora Damaris Alves, do Republicanos do Distrito Federal, argumenta que partes do texto deveriam ter sido elaboradas pelo Congresso e não pelo CONANDA, e por isso ele deve ser cancelado.
24: Fazer uma outra resolução sem extrapolar as questões constitucionais que o CONANDA extrapolou. É isso que nós estamos questionando aqui.
23: Ainda de acordo com a resolução, o acesso à interrupção legal da gestação no caso de crianças e adolescentes vítimas de estupro não dependeria da feitura de boletim de ocorrência relativo à situação de violência sexual e de decisão judicial autorizativa do procedimento.
2: E uma substância tóxica ainda presente em tintas e materiais de revestimento poderá ter o uso ainda mais restrito no Brasil. O Senado aprovou um projeto que reduz para 90 partes por milhão o limite de chumbo permitido nesses produtos, reforçando a proteção da saúde de trabalhadores e consumidores. O texto alinha o Brasil aos padrões internacionais de proteção à saúde.
5: A exceção vale para tintas de uso industrial e marítimo, como as utilizadas para prevenir corrosão e ferrugem. A proposta estabelece penalidades a quem descumprir as regras, como notificação, produto apreendido ou multa com valor equivalente ao da mercadoria apreendida. O texto segue agora para a sanção presidencial.
2: A proposta que reduz a jornada de trabalho e garante 2 dias de descanso semanal, também conhecida como fim da escala 6x1, passará por debates no Senado antes da votação. O presidente da Casa, Davi Alcolumbre, afirmou que o texto aprovado pela Câmara dos Deputados será analisado pelas comissões temáticas antes de chegar ao plenário. Segundo ele, por afetar diretamente trabalhadores, empresas e a economia do país, a medida exige um debate amplo e aprofundado com todos os setores envolvidos.
5: Ao anunciar uma reunião com líderes partidários para discutir o tema na próxima semana, Alcolumbre destacou que cabe ao Senado aperfeiçoar propostas de grande impacto social e econômico, e não apenas confirmar decisões já tomadas pela Câmara.
6: Essa proposta vai ter que tramitar nas comissões. Não é razoável que a Câmara dos Deputados passe 5 meses debatendo um assunto muito relevante para o Brasil e o Senado Federal seja obrigado a carimbar um texto aprovado na Câmara. Seria muito razoável se o Senado pudesse melhorar um texto com essa importância. Se os senadores pudessem debater um assunto dessa envergadura com calma, sem assodamento, sem pressa.
2: E antes de se posicionar sobre a tarifa extra de 25% proposta pelos Estados Unidos para produtos brasileiros, o Senado deve ouvir o setor produtivo.
5: O presidente da Comissão de Relações Exteriores, senador Nelson Ultradi, defendeu a análise de dados concretos sobre os impactos da medida. Segundo ele, o momento exige cautela. Repórter Raíssa Abreu.
7: A proposta de uma nova tarifa, que ainda precisa ser aprovada pelos Estados Unidos, veio dias depois do anúncio de que o governo Trump havia classificado o primeiro comando da capital, o PCC, e o Comando Vermelho como organizações terroristas. O senador Nelson Ultradi, do PSD de Mato Grosso do Sul, que é presidente da Comissão de Relações Exteriores, não descarta o envio de uma missão diplomática, institucional e apartidária aos Estados Unidos.
8: Não é uma pauta de governo ou de oposição, é uma pauta de Estado. Quanto menos contaminação política e eleitoral tiver nesse momento, melhor vai ser para o país.
7: A proposta dos Estados Unidos sobre novas tarifas ainda depende de consulta pública e de uma audiência prevista para julho. O tema faz parte de investigação que concluiu que algumas práticas brasileiras, como o uso do PIX, seriam prejudiciais ao comércio estadunidense.
2: Quem vende um imóvel no Brasil pode pagar menos imposto no futuro. Um projeto em análise no Senado autoriza a atualização anual do valor de imóveis declarados no imposto de renda pela inflação oficial do país.
5: Com isso, o contribuinte reduziria a diferença entre o valor de compra e o de venda do bem, diminuindo a cobrança do imposto sobre o ganho de capital. A reportagem é de Alexandre Campos.
9: De acordo com a proposta do senador Flávio Arnes, do PSB do Paraná, o ajuste no valor do imóvel poderá ser feito com os índices anuais do IPCA a partir de 1º de janeiro de 1996. Com o exemplo de um imóvel que na aquisição em 2002 custou R$100 mil e foi vendido em 2026 por R$600 mil, Flávio Arnes explicou que, pela regra atual, sobre o ganho de capital de R$500 mil, será aplicada a alíquota de 15%, o que representa um imposto de R$75 mil.
11: Qual que é a nossa proposta de mudança? Valor de compra em 2002, R$100 mil. Valor de venda em 2026, R$600 mil, pela correção inflacionária do valor do imóvel desde sua aquisição, R$400 mil. O ganho de capital será de R$200 mil. O imposto será 15% sobre R$200 mil, ou seja, R$30 mil é uma redução de R$45 mil.
9: Outros dois projetos apresentados recentemente permitem a dedução de gastos com a aquisição de aparelhos auditivos, lentes de contato corretivas e óculos de grau, inclusive a armação, da base de cálculo do imposto de renda.
2: Outro projeto apresentado no Senado propõe mudanças em decisões que hoje ficam concentradas nas mãos do presidente da Casa. A proposta estabelece prazos e prevê a participação de órgãos colegiados na análise de pedidos de criação de comissões parlamentares de inquérito, as CPIs, e de denúncias por crime de responsabilidade contra ministros do Supremo Tribunal Federal.
5: Atualmente, cabe ao presidente do Senado decidir sozinho sobre essas questões. A reportagem é de Marcela Diniz.
0: De acordo com o projeto, o presidente do Senado terá 5 dias para verificar se o pedido de criação de CPI atende os requisitos constitucionais e regimentais. Se estiver tudo ok, o documento deverá ser lido na sessão seguinte ao término do prazo e, a partir daí, a CPI deverá ser instalada em até 10 dias. Caso o presidente não se manifeste, caberá ao primeiro vice-presidente do Senado fazê-lo e, na falta do vice, a mesa do Senado votará o pedido dentro de 5 dias. O autor do projeto, senador Isalci Lucas, do PL do Distrito Federal, critica a concentração de poderes na figura do presidente do Senado e argumenta que a definição de prazos é necessária para que as CPIs cumpram seu papel de ser instrumento das minorias para a investigação de irregularidades.
10: Nenhum direito constitucional pode depender da boa vontade de uma única pessoa. Quando a Constituição garante um instrumento de fiscalização, esse instrumento precisa funcionar.
0: No caso de denúncia contra ministro do Supremo Tribunal Federal, o projeto dá 15 dias de prazo de análise para o presidente do Senado. A rejeição só se dará por voto da maioria absoluta da mesa diretora.
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5: Edição de Paula Groba. Trabalhos técnicos de Eliseu Caires. O Jornal do Senado fica por aqui. Acompanhe agora as notícias da Câmara dos Deputados. Boa noite.
2: Boa noite e até amanhã.
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14: Atuação na Defensoria pode dar desconto no FIES a estudantes de direito.
15: Avança nas comissões a criação de carteira de identificação oncológica.
14: Projeto determina fornecimento de alimentação ao empregado doméstico.
15: Boa noite. Projeto em discussão na Câmara torna obrigatório o fornecimento de alimentação aos empregados domésticos. Confira os detalhes com o repórter Luiz Cláudio Canuto.
25: A Comissão de Trabalho da Câmara aprovou projeto que obriga o fornecimento de alimentação ou vale-refeição para empregados domésticos. O texto estabelece a responsabilidade do Poder Executivo em regulamentar as condições e os valores dos benefícios. A proposta da deputada Denise Pessoa, do PT do Rio Grande do Sul, muda a lei que regulamenta o trabalho doméstico. A relatora, deputada Érica Hilton, do PSOL de São Paulo, foi favorável à proposta.
26: Para que a trabalhadora ou o trabalhador doméstico possa adquirir a sua própria alimentação, possa se alimentar. Hoje nós não temos nenhuma legislação, nem a CLT prevê esse tipo de alimentação em natura ou via ticket ou algum fornecimento de vale refeição. E isso escancara um Brasil profundo de desigualdade, um Brasil profundo que estabeleceu os parâmetros e as relações do trabalho doméstico ancorado numa relação praticamente escravocrata do que é esse trabalhador dentro da sua casa. Como é que essa trabalhadora, como eu coloquei no meu voto, muitas vezes fazendo a alimentação daquela família, quando se trata, né, de estar na casa de família, não tem a garantia de poder se alimentar com aquele alimento.
25: Érica Hilton lembrou que desde 2006, uma lei passou a proibir ao empregador doméstico descontar do salário alimentação, roupas, higiene e moradia, além de despesas de transporte, hospedagem e alimentação em caso de acompanhamento em viagem. O projeto ainda vai ser analisado pela Comissão de Constituição e Justiça. Para virar lei, a medida precisa ser aprovada pela Câmara e pelo Senado. Da Rádio Câmara de Brasília, Luiz Cláudio Canuto.
17: Economia.
14: Wellington Prado, do PSD, condena o reajuste da tarifa de energia elétrica autorizado para Minas Gerais e afirma que a população está sendo penalizada com aumentos acima da inflação. Segundo ele, consumidores, comerciantes, indústrias e produtores rurais serão afetados pela medida.
15: Wellington Prado questiona ainda a qualidade dos serviços prestados pela empresa responsável, citando interrupções frequentes no fornecimento de energia. O parlamentar defende mais fiscalização do setor e anuncia iniciativas para contestar o reajuste e cobrar melhorias no atendimento.
17: Trabalho.
14: Luiz Lima, do Novo do Rio de Janeiro, critica o fim da escala 6x1 e questiona os possíveis efeitos da medida sobre a informalidade, os custos das empresas e a geração de empregos. Para o deputado, a mudança foi aprovada sem debate aprofundado sobre seus impactos econômicos.
15: Luiz Lima também compara indicadores econômicos do Brasil com os de outros países, destacando diferenças de salários e carga tributária. O parlamentar manifesta preocupação com a perda de competitividade da economia brasileira e com a transferência de empresas para países vizinhos.
14: Durante viagem ao Maranhão, Rubens Pereira Júnior, do PT, declara que recebeu congratulações por votar pela redução da jornada de trabalho. O deputado reforça que o projeto é mais uma medida do governo que tem como foco o segmento mais vulnerável da população.
15: Rubens Pereira Júnior também relata visitas a lideranças políticas dos municípios de Brejo, Buriti, São Mateus e Lagoaçu. Ele se coloca como um canal para as demandas dos servidores municipais e das comunidades do interior junto à Câmara.
14: Comissões. Deputados querem alterar a CLT para aumentar a proteção de trabalhadores estáveis. O repórter José Carlos Oliveira nos explica as mudanças.
3: Trabalhadores com estabilidade provisória no emprego poderão ter nova proteção na consolidação das leis do trabalho, a fim de evitar injustiça nos casos de demissão por justa causa. A medida beneficia, por exemplo, gestantes e dirigentes sindicais que têm direito à estabilidade temporária na CLT. As alterações constam de projetos de lei dos deputados Ivan Valente, do PSOL de São Paulo, e Vicentinho, do PT de São Paulo, organizados em texto único do relator na Comissão de Trabalho da Câmara, deputado Bongás, do PT do Rio Grande do Sul.
4: O projeto exige, a partir do momento em que foi, por parte da patronal, dito que está, sob justa causa, esse trabalhador com estabilidade demitido, no máximo em até 10 dias, ele precisa abrir o inquérito. Aberto o inquérito, passa então a ter a defesa e, em confirmando a justa causa, aí efetivamente está consolidado, ele vai ser afastado. Mas, se o trabalhador conseguir provar que a justa causa estava incorreta, a empresa vai ser obrigada a mantê-lo no emprego e a pagar o seu salário.
3: Atualmente, a CLT já prevê a apuração de falta grave para a demissão por justa causa, mas não determina a obrigatoriedade do inquérito. Já a proposta da Câmara diz que o empregador deverá apresentar reclamação por escrito contra o trabalhador à vara ou ao juízo de direito dentro de 10 dias. A demissão só será efetivada após decisão definitiva da Justiça. Bongás explica o quadro atual que ele espera ver superado após a transformação dessa mudança em lei.
4: Trabalhador que tem estabilidade no emprego não pode ser demitido, e nem mais gestante. Mas num caso de demissão de justa causa, o que que acontece hoje? Tradicionalmente, o empregador demite e não abre um inquérito para que possa justificar e para que o trabalhador possa se defender. E aí essa pessoa passa a não receber salário, fica meio no anonimato. Se é um dirigente sindical que tem estabilidade no emprego, vai ao sindicato, mas ele não pode estar na empresa, não recebe salário, o sindicato tem que administrar essa situação. Então é algo totalmente injusto.
3: A proposta que protege gestantes e trabalhadores com estabilidade sindical em caso de demissão por justa causa está em análise agora na Comissão de Constituição e Justiça. Se for aprovado na CCJ, poderá seguir diretamente para análise do Senado, sem necessidade de votação no plenário da Câmara. Da Rádio Câmara de Brasília, José Carlos Oliveira.
14: Desenvolvimento Regional.
15: Daniele Paulino, do Republicanos, cobra do governo da Paraíba a interiorização do atendimento às pessoas com deficiência, evitando que tenham que viajar longas distâncias até a capital para tratamentos básicos e especializados.
14: Daniele Paulino defende também um projeto de sua autoria para federalizar a rodovia de ligação entre Café do Vento, Sapé e Guarabira, facilitando o fluxo regional. Ele convoca os deputados do estado a incluir a região do Brejo Paraibano no orçamento federal, garantindo mais recursos para a população.
15: Átila Lins, do PSD, considera que a agenda do governo federal produziu avanços para o Amazonas. O deputado cita a entrega de moradias do Minha Casa Minha Vida em Manaus e as ações voltadas à recuperação da BR-319, corredor que integra o Amazonas ao restante do país.
14: Átila Lins também destaca investimentos em infraestrutura, como a construção do porto da Manaus Moderna e a retomada do programa Luz para Todos. Para ele, as iniciativas abrem perspectivas positivas para o desenvolvimento do interior do estado.
13: Transportes.
15: Charles Fernandes, do PSD da Bahia, critica a decisão da Azul de reduzir a capacidade dos voos regionais que atendem Guanambi. O deputado afirma que a companhia trocou uma aeronave maior por outra de 9 lugares, apesar de a antiga operação registrar cerca de 70% de ocupação.
14: Charles Fernandes aponta que a Azul adotou medida semelhante para voos em Vitória da Conquista. Ele cobra providências do governo federal contra a concentração do mercado aéreo, alegando que a situação encarece passagens e compromete investimentos no interior da Bahia.
13: Agricultura.
15: Padre João, do PT de Minas Gerais, critica o uso de agrotóxicos e pede que o Congresso incentive os bioinsumos e a produção orgânica. Segundo ele, substâncias proibidas seguem presentes na produção agrícola brasileira, ameaçando exportações e impactando a saúde pública.
14: Padre João afirma que a União Europeia e a China já teriam rejeitado produtos brasileiros por apresentarem resíduos de agrotóxicos. O parlamentar reforça ainda que o uso dessas substâncias provoca o desequilíbrio ambiental e pode contaminar lençóis freáticos.
13: Educação.
15: Formados em direito que atuarem na Defensoria Pública podem ter desconto no FIES. A repórter Júlia Lopes explica como será o abatimento.
16: Pessoas formadas em direito poderão ter desconto de 1%, incluídos juros, no saldo devedor do FIES, o Fundo de Financiamento ao Estudante do Ensino Superior. O projeto aprovado na Comissão de Educação da Câmara dos Deputados se aplica àqueles que prestarem serviços à Defensoria Pública. A proposta inclui esse grupo na Lei do FIES, que atualmente prevê o abatimento desse valor no saldo devedor para professores efetivados da rede pública de educação básica, graduados em licenciatura e com jornada mínima de 20 horas semanais. Médicos de família das Forças Armadas que atuam em regiões com carência de profissionais e também profissionais da saúde que trabalharam no Sistema Único de Saúde durante a pandemia da Covid-19. No texto, a prestação de serviços pelos graduados em direito deverá ser feita de forma não remunerada, com jornada mínima de 8 horas semanais. Para o relator, deputado Tiago De Joaldo, de Sergipe, o projeto insere essas pessoas no mercado de trabalho e no futuro pode beneficiar outros cursos de graduação.
18: A gente fez um acréscimo ali no final do dispositivo de que isso vai depender da disponibilidade orçamentária do governo, então não é todo mundo que vai ter o acesso automático ao desconto, então vai ter essa regulamentação que o governo vai emitir para isso. Acho que abre inclusive portas para que outros cursos extremamente importantes como a área de medicina, a área de engenharia agronômica, engenharia civil, né, a gente possa estar colocando essa mão de obra também em setor públicos à disposição da sociedade.
16: O FIES é um auxílio financeiro aos estudantes para a realização de cursos de graduação em instituições privadas de ensino superior. Nos últimos 10 anos, o fundo beneficiou mais de 1 milhão de estudantes. Para isso, o Ministério da Educação, por meio do Fundo Nacional de Desenvolvimento da Educação, destinou um orçamento de quase 120 bilhões de reais desde 2015. O deputado Rafael Prudente, do MDB do Distrito Federal, autor da proposta, destacou que o desconto no saldo devedor do FIES, além de diminuir a dívida dos estudantes de direito, também contribuirá com a população que precisa de atendimento jurídico gratuito. A proposta segue agora em análise na Comissão de Finanças e Tributação. Da Rádio Câmara de Brasília, Júlia Lopes.
13: Eleições.
14: Hildo Rocha, do MDB do Maranhão, critica o preconceito que, segundo ele, existe contra candidatos que possuem familiares na política. O deputado acredita que isso não deve ser utilizado como critério para desqualificar uma candidatura.
15: Hildo Rocha defende que a escolha de governantes deve considerar atributos como honestidade, capacidade de diálogo e experiência na administração pública. Ele afirma que esses critérios são mais relevantes do que a origem familiar dos candidatos.
13: Direitos Humanos.
14: Luiz Couto, do PT da Paraíba, apresenta projeto para criar o Protocolo Nacional de Atendimento à Mulher, com foco na assistência humanizada às vítimas de violência e a garantia de atendimento ininterrupto em delegacias especializadas.
15: O congressista lembra a encíclica papal que trata da dignidade humana na era digital para defender o acolhimento contra a violência, tema de seu projeto. Para Luiz Couto, seu mandato, bem como o próprio parlamento, tem como função promover o bem comum e a justiça social.
13: Esporte.
19: Marc
14: Marcos Braz, do PSDB do Rio de Janeiro, defende a aprovação de projeto que fortalece protocolos de proteção às mulheres em eventos esportivos e em grandes espetáculos. Ele reforça a importância da proposta com a proximidade da Copa do Mundo Feminina de Futebol no ano que vem no Brasil.
15: Marcos Braz pontua que o esporte deve ser tratado como investimento social, pela capacidade de reduzir a violência, afastar jovens das drogas e abrir oportunidades. Ele cita a experiência das Vilas Olímpicas do Rio de Janeiro como exemplo de ação integrada entre educação, saúde e segurança pública.
14: Saúde. Projeto que institui a carteira de identificação do paciente oncológico avança na Câmara. A repórter Maria Neves tem mais informações.
1: A Comissão de Constituição e Justiça analisa projeto que institui a carteira de identificação do paciente oncológico. Última etapa de avaliação do texto na Câmara dos Deputados. Na Comissão de Finanças e Tributação, a relatora, a deputada Daiane Bittencourt, do União do Ceará, argumentou que não cabia ao colegiado analisar a proposta, uma vez que ela não cria novas despesas para os cofres públicos. De acordo com o autor, deputado Enderson Pinto, do Pará, o documento vai facilitar o acesso de pessoas com câncer a serviços de saúde e outros benefícios, com garantia de atendimento prioritário e humanizado.
19: O objetivo principal é que essas pessoas tenham a possibilidade de uma identificação, né? Ter acesso, né? Em relação a buscar algum tipo de recurso para apoio e acompanhamento psicológico, assistencial, em uma situação de emergência, alguma situação de emergência também tem um atendimento prioritário, e com a identificação fica muito melhor. Você imagina um paciente oncológico, de repente, uma crise dentro de um metrô, dentro de um transporte público, de um ônibus, de um trem, e as pessoas não saberem. Com essa carta de identificação, automaticamente, ele pode, as pessoas identificarem o que poderia ser feito naquele momento de uma emergência.
1: Enderson Pinto argumenta ainda que medidas de apoio a pacientes oncológicos se tornam cada vez mais necessárias devido ao aumento do número de casos da doença. Ele ressalta que a estimativa do Instituto Nacional do Câncer para o Brasil é de 600 mil novos diagnósticos em 2025. A proposta aprovada determina que caberá aos estados e municípios expedir a carteira. Para isso, o interessado deverá apresentar o requerimento e relatório médico com o código de classificação da doença. Dentre as informações que devem constar na carteira de identificação do paciente oncológico, além do nome e endereço, estão o número do documento de identidade, do CPF e do Cartão Nacional de Saúde. O texto prevê ainda que a identificação do paciente com câncer terá validade de 3 anos e deverá ser renovada no final desse prazo para atualização dos dados. Em caso de doença incurável, a validade será indeterminada. Da Rádio Câmara de Brasília, Maria Neves.
14: Relações Exteriores.
15: Ayrton Faleiro, do PT do Pará, acusa lideranças da oposição de buscarem, junto aos Estados Unidos, apoio para retomar tarifas contra produtos brasileiros. O legislador afirma que a disputa eleitoral não pode servir de justificativa para medidas que prejudiquem a economia nacional.
14: Ayrton Faleiro defende a união do setor produtivo, dos trabalhadores e das instituições em torno da soberania brasileira. Ele avalia que o Executivo Federal deve enfrentar a pressão externa com diplomacia, firmeza e ampliação das relações comerciais do país.
15: Jorge Sola, do PT da Bahia, acusa integrantes da família Bolsonaro de atuar contra interesses nacionais. Na visão dele, defender medidas que prejudicam a economia brasileira e a soberania do país é característica de traidor da pátria.
14: Na visão de Jorge Sola, essas movimentações visam pavimentar o caminho para a entrega de riquezas naturais do país, como minerais críticos e terras raras. O deputado convoca os parlamentares a se unirem na defesa da independência econômica do Brasil.
20: Segurança Pública.
15: Silvio Antônio, do PL do Maranhão, é favorável à equiparação ao terrorismo feita pelos Estados Unidos em relação ao PCC e o Comando Vermelho. Segundo o deputado, a medida pode ampliar a cooperação internacional no enfrentamento ao crime organizado.
14: Silvio Antônio também afirma que a insegurança é uma das principais preocupações da população brasileira e cobra ações mais efetivas no combate às facções criminosas. O parlamentar relaciona episódios recentes de violência ao avanço do tráfico e à atuação de crime organizado.
15: Sargento Portugal do Podemos questiona os critérios da Polícia Militar do Rio de Janeiro para a promoção por ato de bravura. O parlamentar cita o caso de uma equipe que apreendeu 7 fuzis e teve o pedido negado, enquanto um ex-ajudante de ordens do ex-presidente da República recebeu parecer favorável após participar de uma ocorrência sem apreensões.
14: Na visão de Sargento Portugal, as honrarias da instituição não podem ser banalizadas ou influenciadas por proximidade política. O deputado cobra do comando da PM uma revisão técnica dos critérios de concessão e critica o uso eleitoreiro da segurança pública por gestores.
13: Justiça.
15: Heloísa Helena, da Rede do Rio de Janeiro, defende a instalação de uma CPMI para investigar irregularidades no Banco Master. A deputada afirma que a apuração pelo Congresso é necessária para impedir que o rombo na instituição seja tratado como algo natural.
14: Heloísa Helena alerta para o risco de a população pobre pagar a conta das perdas atribuídas ao Banco Master com a redução de recursos para serviços públicos. Ela aponta possível impacto nos orçamentos estaduais e municipais de áreas como saúde, educação, saneamento e emprego.
15: Rodrigo Hollenberg, do PSB do Distrito Federal, sustenta que o suposto esquema de fraude bilionária envolvendo BRB e Banco Master foi articulado pelo então governador do Distrito Federal, Ibanez Rocha. A afirmação é baseada em revelações atribuídas ao ex-presidente do Banco Regional de Brasília, Paulo Henrique Costa.
14: Rodrigo Hollenberg condena o empréstimo de 6 bilhões e meio de reais feito pela atual gestão para cobrir a perda de mais de 12 bilhões de reais provocada ao BRB. Ele pede que a Polícia Federal recupere o dinheiro desviado, evitando mais sacrifícios da população que já sofre sem serviço.

0: A entrada da casa é o primeiro contato com o ambiente, mas muita gente esquece desse espaço. Um aparador pequeno, ganchos bem posicionados, um espelho e uma bandeja para chaves já resolvem muita coisa. Além de organizar o dia a dia, esse tipo de composição deixa a casa mais funcional e mais bonita. Outra dica importante é evitar acúmulo nesse espaço. Entrada cheia de objeto passa a sensação de bagunça logo de cara. Casa bem pensada começa na porta.
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6: E tem motorista que passa anos sem olhar pro estepe, como se ele nem existisse, né? Olha, o problema é que quando o pneu fura, é aí que vem aquela surpresinha. Estepe murcho, ressecado ou até sem condição de uso. Por isso, inclua o estepe na rotina de calibragem e verifique o estado da borracha periodicamente. Ah, tem mais, viu? Confira se o macaco e a chave de roda estão no lugar. É, porque não adianta nada ter o estepe e não conseguir utilizar com

0: precisar dele.
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8: Uma ótima noite pra você e obrigada pela sua companhia nesta terça-feira, dia 2 de junho. Agora começa o No Ritmo do Amor. Passaremos bastante tempo juntos, ouvindo boa música, lembrando dos bons momentos que já vivemos. E por que não pensar em outros momentos tão especiais, hein? Aqui você pode pedir a sua música, mandar um beijo pra quem você gosta. 3499-136-2203. Esse é o nosso WhatsApp. Eu começo com Paul McCartney. Once upon a long ago.

0: Vanessa Hudgens, Say OK. E no WhatsApp, um beijo para a Lenilda, final do telefone 2813. E um beijo também para a Melissa, final do telefone 1429. Muito obrigada pela participação. Obrigada pela companhia de vocês.
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0: When You Say Nothing At All encerra aí muito bem a sequência com Ronan Keating. Antes, Armandinho, Ursinho de Dormir. Depois do intervalo, eu volto com você e volto com One Republic. Apologize.
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2: E aí, minha turma, Link Upgrade. Aqui é o Rodrigo Campos no seu radinho, como sempre, né? Olha só, a banda Slipknot revelou o setlist da sua turnê comemorativa de 25 anos de carreira. A turnê, que começou em Noblesville, Indiana, nos Estados Unidos, trouxe um repertório focado em músicas anteriores a 1999, conforme declarado pelo vocalista Corey Taylor. Bom, a sequência de shows também marca a estreia de Eloy Casagrande, baterista brasileiro de 33 anos, como o mais novo integrante do Slipknot.

Phineas, irmão da famosa cantora Billie Eilish, anunciou o lançamento do seu segundo álbum solo intitulado For Crying Out Loud. Bom, o novo trabalho do cantor e produtor, né, vai estar disponível nas plataformas de streaming a partir de 4 de outubro. Aos 27 anos, Phineas é o responsável pela produção de todo o álbum, marcando sua primeira grande obra desde Optimist, seu disco de estreia lançado lá em 2021.

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11: Agora com vocês, Paulo Henrique David cantando Paçoca no Caneco.

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3: Para você uma ótima noite, muito obrigada pela sua companhia. Hoje, 2 de junho, o mês está começando, já vivemos a metade do ano de 2026 e talvez você esteja se cobrando demais por tantas coisas que você queria ter feito e não conseguiu, não deu conta de avançar. Faça o simples bem feito todos os dias, não se cobre tanto, relaxe, você vai alcançar. Seja disciplinado e depois me conta o resultado. Você é capaz. One Republic. Apologize. 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

Na programação, a Vanessa Carlton, A Thousand Miles. Antes, Rita Lee, Ovelha Negra, música que a Silvia Maria, final do telefone 4099, nos pediu. Silvinha, muito obrigada pela sua participação. Um beijo pro Ricardo, ele é segurança, está trabalhando essa semana, mas na outra de folga. Que bom, Ricardo, que você vai tirar 7 dias, né, para descansar. Um beijão para você. E um beijo também para a Madalena Rezende, ela gostaria de ouvir o Guilherme Arantes e logo, logo eu toco para você, Madalena.